0: A aplicação da lei da reciprocidade pelo governo gerou reação de entidades, como da Associação Brasileira da Indústria de Máquinas e Equipamentos. Em nota, a ABMAC disse que não apoia a adoção de medidas de retaliação comercial nem a aplicação da lei de reciprocidade como resposta às iniciativas adotadas pelos Estados Unidos e defendeu o diálogo via canais diplomáticos.
1: Nós enviamos também uma carta para o presidente Trump solicitando que a mesa de negociação pudesse ser mantida e que nessa mesa, tanto nós, industriais brasileiros, como os industriais americanos, pudessem, junto com o governo americano e o governo brasileiro, participar desses entendimentos. O que nós queremos evitar é que o tom eleve de qualquer que seja dos lados.
0: O levantamento da organização independente Global Trade Alert, divulgado pelo jornal Financial Times, mostrou que o Brasil foi o país mais prejudicado pela política tarifária americana. A taxa efetiva aplicada aos produtos brasileiros subiu de 11% para quase 18%, o maior aumento entre os principais parceiros comerciais dos Estados Unidos. Aqui na capital paulista, Lula visitou a sede da Sociedade Brasileira para o Progresso da Ciência, a SBPC. O objetivo do governo é investir na inteligência nacional para que o Brasil dependa cada vez menos de produtos e equipamentos que vêm de fora.
2: E como o Brasil tem um potencial extraordinário, nós temos que nos qualificar para que a gente seja dono do que nós temos no nosso território. O Brasil não será exportador de terras raras, sabe, de minerais críticos e natura, não.
3: Às vésperas da convenção do PL, que vai oficializar a candidatura de Flávio Bolsonaro à presidência da República, a ex-primeira-dama Michele sinalizou uma conciliação com o senador. Mas a presença dela no evento deste sábado é incerta.
4: O detalhe faz toda a diferença.
5: Um mês depois da postagem do vídeo de Michele Bolsonaro expondo as mágoas que tinha com o enteado Flávio, os dois agora parecem ter chegado a um entendimento. E a reaproximação partiu do pré-candidato do PL à presidência.
6: Eu quero mais uma vez me dirigir a Michele. Todos nós reconhecemos o grande trabalho que ela fez no PL Mulher. O momento é difícil para todo mundo. Ninguém é perfeito, eu não sou perfeito e, mais uma vez, peço desculpas por alguns momentos que causaram desconforto.
5: Poucas horas depois, Michele respondeu também pelas redes sociais.
4: Flávio, eu assisti o seu vídeo e recebi as suas palavras com muita paz. Eu te desculpo. Vamos sentar, vamos conversar, ajustar os detalhes e juntos vamos reunir um grande exército de pessoas de bem para resgatarmos o nosso Brasil.
7: É importante lembrar que a Michele Bolsonaro hoje é um dos principais ativos políticos do campo conservador, né? Ela tem uma forte capacidade de mobilização, ela dialoga com segmentos importantes do eleitorado, né? Principalmente eleitorado feminino, onde o bolsonarismo performa muito mal. Quando ambos demonstram alinhamento, então isso transmite uma mensagem de estabilidade para aliados.
5: A expectativa agora está voltada para este sábado, quando será realizada a Convenção Nacional do PL. O evento em São Paulo vai oficializar a candidatura de Flávio Bolsonaro. A presença de Michele é incerta e o senador, que ainda não definiu o vice na chapa, não deve contar com a presença dos principais políticos do Centrão no palanque. Flávio chegou a se aproximar anteriormente da Federação, União PP e do Republicanos para tentar uma coligação, mas as siglas tendem a declarar neutralidade na eleição presidencial.
8: É possível destravar o apoio do Centrão? Sim. Teria que fazer concessões, mas não só concessões, teria que se mostrar viável.
3: O relatório final do CENIPA concluiu que o avião da Voipaz, que caiu em Vinhedo, no interior paulista, há 2 anos, não deveria ter decolado nas condições em que estava. O acidente matou 62 pessoas.
9: A própria Voipaz admitiu que foi o episódio mais difícil de sua história. No dia 9 de agosto de 2024, o avião modelo ATR-72-500 decolou do aeroporto de Cascavel, no Paraná, com destino ao Aeroporto Internacional de Guarulhos, em São Paulo, e caiu em um condomínio em Vinhedo, no interior paulista. Todas as 62 pessoas a bordo morreram, 58 passageiros e 4 tripulantes. Depois de 2 anos, o Centro de Investigação e Prevenção de Acidentes Aeronáuticos, o CENIPA, divulgou o relatório final. A conclusão é de que o avião nem deveria ter decolado porque apresentava falha no limpador de para-brisa e havia previsão de chuva na rota. Além disso, o sistema de degelo das asas apresentou problemas em voos anteriores da mesma aeronave e havia a possibilidade de gelo no trajeto. Essas panes não foram registradas no diário técnico, o que impediu os reparos. Antes da queda em parafuso, o avião emitiu ao menos 5 tipos de alerta, entre eles de formação de gelo, perda de desempenho, velocidade baixa e risco de stall, que é quando a aeronave perde a sustentação. A investigação apontou que os alertas não foram ignorados por uma única causa, mas por uma combinação de fatores. Segundo o CNIPA, os pilotos conversaram sobre assuntos pessoais durante parte do voo, o que reduziu a atenção. E outro ponto destacado foi a chamada normalização de desvios. Como alguns alertas apareciam com frequência, o grupo de pilotos da empresa teria desenvolvido o hábito de tratar como situações comuns.
10: O que nós podemos afirmar é que essa ocorrência, esse acidente, ele foi um acidente que tem um peso elevadíssimo da parte da cultura organizacional.
9: A Voepass disse que desde o acidente atua de forma transparente, permanece à disposição das autoridades para colaborar com as investigações e que sempre adotou procedimentos de segurança conforme os padrões internacionais. A ANAC, Agência Nacional de Aviação, informou que cassou o certificado de operador aéreo da Voepass em 2025 e que terá 120 dias para receber o relatório e analisar as conclusões e recomendações apontadas pelo CNIPA.
11: Todas as regras de segurança, os regulamentos da aviação, não só do Brasil, como do mundo inteiro, a gente fala que eles são escritos com sangue, né? Então, sempre que acontece um novo acidente, são incorporados novos procedimentos, novas regras, para deixar a operação ainda mais segura.
3: Uma nova pesquisa da Datafolha mostra o presidente Lula à frente dos candidatos no primeiro turno e do senador Flávio Bolsonaro num eventual segundo turno.
12: No primeiro turno, Lula aparece com 40% das intenções de voto. Flávio Bolsonaro, pré-candidato do PL, vem atrás com 32%. O ex-governador de Goiás, Ronaldo Caiado, do PSD, tem 4%. O ex-governador de Minas Gerais, Romeu Zema, do Novo, e Renan Santos, do Missão, têm 3% cada. Augusto Cury, 2%. Samara Martins, do União Popular, Cabo Daciolo, do Mobiliza, e Rui Costa Pimenta, do PCO, 1% cada. Hertz Dias, do PSTU, Edmilson Costa, do PCB, e Leonardo Avalanche, do PRTB, não pontuaram. Assim como Joaquim Barbosa, do Democracia Cristã, e Aécio Neves, do PSDB, que desistiram de concorrer. Brancos, nulos e eleitores que não vão votar em ninguém somam 8%. 3% não sabem. Num eventual segundo turno, Lula soma 48% das intenções de voto, contra 43% de Flávio Bolsonaro. O senador é o mais rejeitado dos candidatos, com 48%. Na sequência, vem o presidente, com 46%. A pesquisa foi feita com 2.004 eleitores em 139 cidades, ontem e anteontem. A margem de erro é de 2 pontos percentuais.
3: No próximo bloco, o transporte é o tema de hoje da cobertura especial das eleições 2026. Você vai ver como a má qualidade das rodovias eleva o custo para os caminhoneiros e encarece os produtos para os consumidores. A gente volta já.

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7: O Jornal da Cultura está de volta com mais uma edição da cobertura especial das eleições deste ano. Todas as sextas estamos discutindo temas que estarão em pauta na campanha e nos planos de governo dos candidatos. Como emissora pública, nossa missão é discutir políticas de Estado e ajudar você, eleitor, a votar em candidatos que tiverem as melhores propostas. Para isso, trazemos para a bancada especialistas que nos ajudam na radiografia dos assuntos e indicam possíveis caminhos para a solução dos problemas. O tema de hoje é transporte, para a gente discutir a dependência dos caminhões nas estradas para movimentar a economia, porque o Brasil explora pouco as redes de rios navegáveis e o aumento do número de passageiros nos aeroportos do país, não acompanhado da oferta de passagens. Recebemos o professor titular da Unicamp, Orlando Fontes Lima, coordenador do Laboratório de Aprendizagem em Logística e Transportes, e também o advogado João Santana, sócio da UBI Capital. Quase 3 milhões de quilômetros de estradas atravessam o Brasil, mas pouco mais de 12% são pavimentadas. Uma infraestrutura precária num país onde o transporte sobre rodas é o mais usado. Estradas ruins aumentam o risco de acidentes, elevam o custo para os caminhoneiros e encarecem os produtos para o consumidor.

0: quem atravessa o Brasil sobre rodas, encarar as estradas é um verdadeiro desafio.
1: Você vai desviar do buraco e acaba invadindo a contramão, né? E causar um acidente, quebra-mola, você acaba danificando o seu material de trabalho, que é o caminhão, né?
0: O Jair se prepara para ir de São Paulo ao interior da Bahia. Ele calcula de 2 a 3 dias de viagem. O tempo poderia ser menor se as condições ajudassem.
2: Muita buraqueira, muito pedágio, tem lugar que tem pedágio e não resolve.
0: É um país cortado por rodovias. São mais de 2 milhões e 800 mil quilômetros de estradas nos 4 cantos do Brasil. Quase 80% são estradas vicinais ou terciárias. A maioria sem pavimentação. O trânsito é no chão de terra. Mas onde tem asfalto, geralmente falta qualidade. A Confederação Nacional dos Transportes analisou mais de 114 mil quilômetros. Mais de 60% das rodovias brasileiras são consideradas regulares, ruins ou péssimas.
3: Uma estrada boa, ela não pode ter buraco, ela não pode ter trinca, ela não pode ter afundamento. Quando a gente fala de sinalização, são faixas centrais, faixas laterais e placas bem sinalizadas. E geometria da via é se é uma rodovia de pista simples, pista dupla. E aí a necessidade de duplicação de rodovia varia de acordo com o volume de tráfego da rodovia.
0: Todas as regiões do país têm estradas no ranking das piores condições. Na lista das 25 mais precárias, 10 estão no Nordeste, 7 no Norte, 6 na região Sul, 1 no Centro-Oeste e 1 no Sudeste. A logística de transportes do Brasil depende das estradas como poucos países no mundo. Cerca de 2/3 de toda a carga transportada seguem por rodovias. Quando o asfalto está em más condições, o custo aumenta. Uma estrada em condição considerada péssima representa um aumento no custo para o transportador de até 91,5% em relação a uma de excelente qualidade. Para pavimentos em estado ruim, o aumento é de 65,6%. Em condições regulares, 41%. E em bom estado, mas não excelente, o custo é 18,8% maior.
4: Uma estrada mal conservada, com buracos, com pista única, sem acostamento, sem sinalização, tem, além do gasto direto que você causa ao veículo, né, na manutenção, a operação fica muito mais complicada e desgastante para o profissional que está conduzindo o veículo. Tudo aquilo que impacta a operação de transporte rodoviário diretamente vai chegar ao consumidor.
0: As melhores rodovias do país estão concentradas nas regiões Sul e Sudeste. É justamente onde fica a maior parte dos trechos concedidos à iniciativa privada. Das 10 melhores estradas, 9 são concedidas.
5: Infraestrutura de transporte, ou infraestrutura de modo geral, né, ela é desenvolvida em qualquer país do mundo com dinheiro público. O privado entra em bons projetos, projetos que vão retornar o seu capital investido, remunerado e com lucro. Isso acontece com as concessões. Na hora que você concede para a iniciativa privada, você só concede se tiver demanda comprovada, se a modelagem financeira ela couber nas expectativas dos investidores, empreendedores. Senão, ninguém vai entrar para fazer papel filantrópico, que não é o papel do privado.
0: As estradas sob concessão são pouco mais de 31 mil quilômetros. A grande maioria das rodovias continua sob gestão de estados, municípios e União. O pavimento executado com asfalto, mais comum no país, tem vida útil estimada entre 8 e 12 anos. Com manutenção preventiva, pode durar até 30 anos antes de precisar ser totalmente reconstruído. O problema é que grande parte das estradas não recebe manutenção no momento certo. Outra questão é a qualidade. Segundo a CNT, em alguns casos, os problemas aparecem apenas 7 meses após a conclusão da rodovia. Este pesquisador do Departamento de Cidades, Infraestrutura e Meio Ambiente do Instituto de Pesquisas Tecnológicas da USP afirma que o país tem tecnologia de ponta para produzir pavimentos de qualidade. Mas é preciso que os projetos sigam o caminho correto.
6: O que caracteriza a qualidade dessa estrutura, pavimento, são 4 elementos. O projeto adequado, construção de qualidade, controle tecnológico e materiais de qualidade. Se eu tiver, por exemplo, um projeto que tem uma espessura de camada X e eu construir com uma espessura X menos 1, vai ter problema, vai durar menos. Então tudo isso tem que ser levado em consideração.
0: Só para recuperar a infraestrutura existente, a CMT estima que seriam necessários mais de 100 bilhões de reais, sendo 67 bilhões apenas para obras emergenciais. Cenário que representa um grande desafio para o país.
3: O orçamento da União para se investir em rodovias é em torno de 10 a 12 bilhões de reais por ano. É insuficiente à nossa necessidade. Acho que a CNT defende a complementariedade entre o investimento público e privado, porque nós sabemos que somente o investimento público não é capaz de fazer expansão e manutenção da rodovia.
4: A saída você tem que ter um plano de Estado, né? Você não pode conduzir o país a cada 4 anos de mandato.
5: Planejamento de transporte, para que ele seja seguido, né, e haja leis, não haja mudanças a bel prazer de governantes. Quer dizer, então, enquanto nós não tivermos isso, nós vamos pelejar e vamos sempre continuar com esses problemas.

0: que vieram com a ideia da questão da tarifa, certo? Ser mais barata e você não olhar a questão da necessidade do investimento. Porque, como disse um dos entrevistados, o privado não vai colocar os recursos de investimento se ele não tiver retorno do seu capital. As modelagens melhoraram muito hoje, né? Então, se busca menos receber a outorga e mais efetivamente fazer o serviço, entregar aquele bem, aquela solução para a sociedade. Aí, o governo do Estado de São Paulo é um exemplo de modelagem. Certo? Por que as rodovias aqui em São Paulo são muito melhores? Em primeiro lugar, porque a modelagem foi bem feita. Certo? E a participação do Estado existiu. Porque não vamos nos iludir também. Você não consegue resolver toda a questão de transporte e, inclusive, a melhor adequação do modal de transporte, você reduzir essa dependência crônica que a gente tem com o rodoviário e passar a utilizar outros modais, como ferroviário, aquaviário e mesmo aéreo, sem você fazer investimentos. E esse investimento tem que ser do Estado. Então, a primeira questão, como eu sei que a gente está aqui falando e pensando em programas para as futuras eleições, a primeira questão que a gente tem que perguntar para os candidatos é o seguinte: da onde virá o dinheiro? Porque o Estado não pode se ausentar da colocação de dinheiro de investimento em infraestrutura e particularmente no modal rodoviário.
1: E aí, Orlando, tem uma questão que sempre aparece, já foi citada inclusive no nosso chat aqui, né? Alguém comentou, comentem dos pedágios caríssimos, é o custo a se pagar?
2: Então, essa é uma questão de escolha, como o João colocou mesmo. O Estado ele tem que intervir para até definir a questão da política pública de como ele quer o país. A gente carrega um ônus que é, como está na reportagem mesmo, 2/3 de toda a movimentação de mercadorias do Brasil está em cima de modal rodoviário. Se ele tivesse no ferroviário, no hidroviário, a gente vai conversar um pouquinho mais para frente, isso seria diferente. Nós temos que resolver essa questão, é o seguinte, o Estado de São Paulo tem a melhor infraestrutura de transportes rodoviário do Brasil, sem dúvida, talvez da América Latina, mas tem os pedágios mais caros do país. Então, é uma escolha que o país tem que ir fazendo. Nos espaços, nas rodovias que permitam essa remuneração, é factível você instalar rodovias de primeiro mundo, mas o Brasil é muito diverso. Então, em outras regiões, é muito difícil alocar um recurso até pelo poder aquisitivo. O que a gente tem que ter em mente é que nós precisamos melhorar a infraestrutura de transportes, mas nós não podemos penalizar também, do outro lado, pelo custo de você que está todo dia ali passando e pagando o pedágio. Tem que ser um equilíbrio entre os dois.
1: Agora, o senhor se referiu ao usuário da rodovia, mas há um custo indireto, nem sei se é indireto, né, que é para o consumidor final. A situação das nossas rodovias encarece os produtos?
2: Ela encarece, mas você está trocando o encarecimento por causa de uma rodovia esburacada por um valor de pedágio maior. Por quê? As concessões, não tenho dúvida, teve um grande impacto na melhoria, principalmente no rodoviário e no ferroviário. Mas você tem essa borda de que você... Tá certo, eu tenho um custo maior, como a CNT, o relatório da CNT apontou, inclusive tem uma questão positiva. Nos últimos anos, 10%, houve um aumento de 10% das rodovias em ótimo estado no país. Então, está se movimentando. Mas a questão é a seguinte, nós não podemos querer que o Brasil tenha toda a malha rodoviária num padrão premium. Por quê? Porque nós somos continentais. Nós precisamos era numa malha ferroviária num padrão premium, que aí não aconteceria essa questão que você está levantando.
1: Agora, muito rapidamente, João, só para não deixar de tocar num outro ponto que é essencial, que é uma rodovia boa salva vidas, né? Eu peguei aqui os dados do Sistema Anhanguera Bandeirantes, mais de 2.800 vidas foram poupadas desde o início da concessão.
0: Não, sem dúvida. Agora, para ter uma rodovia boa, com baixo custo de manutenção, etc. e tal, onde a gente precisa ter? Precisa ter projetos. E os projetos custam dinheiro. A Engenharia Nacional tem a capacidade para fazer o melhor projeto possível e disputa projetos com qualquer outro país do mundo. Né? Então, por exemplo, a gente fala muito do pavimento, que o pavimento é

0: o que aparece para nós, é aquilo que é o buraco, é o que estraga a condução nossa ou o caminhão. Mas antes do pavimento, você tem que preparar toda aquela estrada para receber o patrimônio, o pavimento. Certo? Então, compactação, galerias fluviais, controle de águas e uma série de outras questões que vêm de um bom projeto. Um bom projeto faz uma rodovia muito boa, durar mais e salva vidas.
1: A seguir, vamos falar sobre transporte aéreo. Você vai ver que o preço das passagens não parou de subir, assim como a movimentação de passageiros nos aeroportos. A gente volta já.

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0: A movimentação de passageiros nos aeroportos do Brasil cresceu mais de 5% no primeiro semestre deste ano, se comparado com o mesmo período de 2025. Segundo dados da ANAC, mais de 65 milhões de viajantes circularam pelos terminais do país.
1: Tripulação, preparar para decolagem.
2: Mundo visto do alto. Olhando assim da janela, tudo fica minúsculo. O céu parece um tapete de nuvens.
3: Eu adoro voar. Sonho voando.
4: Sensação de liberdade total.
5: Normalmente eu vejo o sol nascer, assim, eu acho bem bonito.
2: A aviação brasileira pilotou um céu de brigadeiro no ano passado. A expressão é usada pelos aeronautas para definir tempo bom, sem turbulências, perfeito para voar. Em 2025, os aeroportos bateram recorde no número de passageiros, quase 130 milhões de viajantes, um aumento de 9% em relação a 2024. Os bons ventos continuam soprando a favor. Nos primeiros 6 meses deste ano, segundo a ANAC, mais de 65 milhões de passageiros movimentaram os terminais de todo o país. Um crescimento de 5,4% na comparação com o igual período do ano passado. A maioria dos passageiros viajou em voos domésticos, enquanto 15 milhões usaram voos internacionais.
6: Para onde você está viajando?
7: Portugal.
8: Reino Unido.
9: Paris. Recife.
2: Notícia boa para as companhias aéreas, mas nem tanto para quem depende delas. O aumento da demanda não garantiu uma maior oferta de passagens, nem opções de rotas, de locais de embarque e de horários de voos. Só o preço das passagens decolou.
10: Estão bem caras e poderiam ser mais baratas.
11: A passagem a gente pagou muito caro. Eu e minha esposa foram R$6.000.
2: O aumento nos preços foi gradativo e atingiu velocidade de cruzeiro com a guerra entre Irã e Estados Unidos. O conflito deixou mais caro o querosene de aviação, que é cotado em dólar e responsável por mais de 30% dos custos do setor aéreo.
12: A passagem nossa é cara e nós provavelmente não temos, de fato, low cost, empresas de baixo custo, de baixas tarifas, como existem na Europa, nos Estados Unidos, etc., porque nós temos características bem diferentes daqueles outros mercados. Em primeiro lugar, nós temos um processo de dolarização muito forte. 60% dos custos das empresas são dolarizados. Em segundo lugar, existe uma taxação. Taxas, impostos, etc., que agravam muito isso daqui.
2: A falta de concorrência também poderia entrar nessa conta. 3 companhias dominam os céus do Brasil: Latam, Gol e Azul. Juntas, detêm 100% dos assentos domésticos.
13: Tudo no Brasil é muito burocratizado e muito caro. Então, isso acaba afetando as empresas aéreas que precisam de um ambiente mais competitivo e de serem mais competitivas para poderem disputar o mercado.
2: Isso pode mudar com a assinatura recente de um memorando batizado de Céu Único Sul-Americano, o primeiro passo para criar um mercado comum de transporte aéreo no Mercosul, a exemplo do que existe na União Europeia. As empresas dos países que assinarem o acordo poderão fazer voos domésticos aqui no país, mas por enquanto essa prática, chamada de cabotagem, não é permitida no Brasil.
12: Cabotagem significa um voo com bandeira da Argentina vem voar aqui entre países, entre cidades nacionais, oferecendo passagem entre, sei lá, Belo Horizonte e Fortaleza.
2: Ainda um outro problema enfrentado pelos passageiros. A concentração de aeroportos em algumas regiões do país obriga muita gente a fazer malabarismos para chegar ao destino. O Brasil tem 2.300 aeroportos e aeródromos. Só 120 recebem voos comerciais regulares. E apenas 6 detêm a maior parte da demanda. Guarulhos e Congonhas, em São Paulo, Santos Dumont e Galeão, no Rio de Janeiro, Cofins, em Minas Gerais, e Viracopos, em Campinas, interior de São Paulo. A ponte aérea Congonhas-Santos Dumont é a rota mais movimentada. Também faltam opções para voos regionais, que praticamente sumiram do mapa aéreo do país. Quem quer viajar de Belém para Manaus, por exemplo, tem que ir até Brasília e de lá pegar um voo para a capital do Amazonas. Um percurso de 8 horas. Se existisse um voo direto, o passageiro levaria em torno de 1 hora e 40 minutos.
13: Pessoas saem de cidades menores para irem às cidades maiores, onde você tem aeroportos ou de interligação nacional ou internacional. Então, isso, você ter uma aviação regional sólida, consistente, ajuda muito aos outros níveis mais complexos do sistema de aviação civil.
2: O governo já liberou a concessão de 13 aeroportos regionais. O programa Ampliar permite que empresas privadas assumam a administração desses terminais em troca de benefícios, como a ampliação do período de concessão. Nesta primeira etapa, o foco está na Amazônia Legal e no Nordeste.
7: Nos Estados Unidos, você tem aeroportos para todos os lugares. E você tem vários aeroportos que podem atender cidades importantes que não ficam na cidade, um pouquinho mais longe. Na Europa isso é típico. Em função da Segunda Guerra Mundial, houve necessidade de fazer uma quantidade grande de aeroportos para atender aeronaves militares. E depois eles passaram a ser oferecidos para empresas aéreas de baixo custo para operar lá, sem pagar os altíssimos custos de operar nos aeroportos como Charles de Gaulle, Orly, etc.
0: Orlando, no caso da infraestrutura, me parece que a decisão do Brasil foi tomada, fazer concessões. A demanda, o número de passageiros vem crescendo. A nossa infraestrutura atual atende a esse crescimento?
8: Tem que entender o seguinte, a demanda que nós tivemos este ano é uma demanda pontual. Na medida que ela se permanecer por vários anos, isso vai se adaptando. Então, como foi pontual, o que aconteceu? Impactou na tarifa, impactou no congestionamento. O setor de transportes ele é cruel, porque quando eu crio um novo aeroporto, ele começa no nível de serviço excelente, a qualidade está ótima. E aí ele vai degradando com o tempo. Então, é o que a gente está tendo agora. Eu espero que, se no longo prazo essa tendência perpetuar, essa infraestrutura de locais, ela atende. A questão do regional, eu acho que o próximo candidato aí,
0: próximo governo.
8: O governo, né, ele vai ter que olhar com muito carinho, porque como o Brasil tem uma dimensão continental, é no regional que você faz a capilarização. O agronegócio demanda muito esse tipo de coisa e em outros espaços, como ele estava dando o exemplo ali. Mas em termos de locais, está coberto a rede.
0: Agora, João, os aeroportos são só uma parte da equação, né? Preciso ter companhias aéreas. E a gente tem sempre a sensação de que o mercado brasileiro é fechado. É fechado e por quê? Como mudar esse cenário?
9: Já foi mais fechado, porque tinha uma proteção legal, proibindo. Hoje ele já abriu bastante, hoje você pode ter uma companhia aérea 100% do capital estrangeiro, não precisa ter nacional. Não é? Estão falando da cabotagem, muito interessante, mas não vai acontecer, adianto aqui. Certo, é uma expectativa que não acontecerá. Por quê? Porque o problema da aviação, é o que foi dito aí, é o seguinte, o custo da aviação nacional. Por dois motivos, ou três motivos principais. O motivo de ser dolarizado, todos os nossos custos são dolarizados e a gente tem um problema.
0: Ou seja, tudo é multiplicado por 5.
9: Por 5, na melhor das hipóteses, não é? A outra coisa, a taxa de juros, certo? Isso são todos em grandes investimentos, investimentos de longo prazo. Para você fazer uma companhia aérea, você tem, mesmo que você tenha lá financiamentos, bons financiamentos para aeronaves, etc., você tem vários outros gastos que você precisa de capital. Esse capital tem uma rentabilidade que ele deve obedecer. A taxa de juros é alta, você inibe o investimento nisso aí. E terceiro, questão de impostos. Então você tem que trabalhar essa questão do aeroviário de maneira a reduzir esses problemas. E na aviação regional, eu diria para você o seguinte, algum tipo de subsídio tem que haver para a aviação regional. Não vamos nos iludir. achar que vai crescer a economia local e a aviação regional vai florescer como outras áreas de negócio. Mesmo se você buscar a aviação regional dos Estados Unidos, algum tipo de subsídio, algum tipo de facilidade, lá não poderia chamar de subsídio, ela existe para que ela possa acompanhar e ter a oferta de voos para aquelas regiões, para aquele passageiro.
0: A gente compara muito com o mercado americano, né? Ignorando muitas vezes que a renda lá é outra e que os Estados Unidos têm três grandes companhias nacionais como a gente. Delta Airlines, a United e a American. É um cenário muito parecido. O que muda lá é a aviação regional. Agora, para a gente fechar esse tema, vocês, candidatos, priorizariam o quê nos planos de governo?
8: Mas só do aéreo?
0: Do aéreo. Não, especificamente do transporte aéreo.
8: Seria aumentar essa capilaridade em pequenos aeroportos. Por quê? Porque nós olhamos muito no Brasil transporte como obra. E, na verdade, a parte da obra, ela é secundária. O transporte é serviço. E faz parte, como o João colocou, o Estado fazer essa intervenção mínima, porque se você vai no modelo que a gente usa, que é o modelo de concessão, tem o um pressuposto.

0: imposto do lucro, que é válido. A empresa tem que entrar com o lucro. Logo, ela não consegue carregar todo o investimento que o transporte demanda. Então, se eu estou montando um plano de política pública que eu quero chegar em determinados locais, seria ampliar o programa de locação de aeroportos regionais. Eu acho que é o caminho para você abrir. É porque aí depois, quando a demanda for crescendo e os mecanismos de subsídio que garantam a entrada no regional, você vai atender a rede.
1: Em instantes, vamos falar sobre as hidrovias e ferrovias. Você vai ver por que o Brasil aposta pouco no transporte por rios e trilhos. A gente volta já.

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4: O Brasil tem uma das maiores redes de rios navegáveis do planeta e já teve uma malha ferroviária muito mais extensa do que a atual. Mesmo assim, a maior parte do transporte de cargas do país continua viajando em caminhões, como a gente já comentou. Por que isso acontece e o que muda com os novos projetos?
5: A Estação da Luz, no centro de São Paulo, testemunha a importância das ferrovias na história do Brasil. Foi inaugurada no fim do século XIX, época em que o café era o principal produto de exportação. Transportava cargas do interior paulista para o Porto de Santos e passageiros. Hoje é ponto turístico e de conexão de trilhos e metrô com linhas de transporte urbano. O Brasil chegou a ter 37 mil quilômetros de ferrovias. Eram 18 linhas por onde circulavam também borracha e minério de ferro. O desmonte das ferrovias começou com um incentivo à indústria automobilística no governo Juscelino Kubitschek nos anos 50. Mais de 8 mil quilômetros de trilhos foram perdidos, abandonados e corroídos pela ferrugem. Hoje restam menos de 30 mil quilômetros de ferrovias. Só que 2/3 estão fora de serviço. Trilhos que não servem mais aos trens modernos. Restam 10 mil quilômetros, praticamente o que tínhamos na época do Império. Os trens em funcionamento hoje transportam principalmente minério de ferro. Há apenas 2 linhas de passageiros de longa distância operando hoje no Brasil. Elas não são exclusivas. A Vale, ao transportar minérios, destina alguns vagões para viajantes. A maior é a Estrada de Ferro Carajás. Ela cruza 27 municípios de Paraupebas, no Pará, a São Luís, no Maranhão, onde fica o Porto de Ponta da Madeira. A outra liga Cariacica, Grande Vitória, no Espírito Santo, à capital mineira, Belo Horizonte.
6: Nós praticamente não avançamos nada nas últimas décadas em relação ao desenvolvimento de novas ligações ferroviárias. Eu mesmo comecei a trabalhar há 70 anos atrás, praticamente, uma obra que até hoje não acabou, que foi a Ferrovia do Aço.
5: Segundo o Ministério dos Transportes, há 8 leilões previstos para este ano para gerar investimentos para as ferrovias. O plano mais polêmico é o da Ferrogrão, para ligar Sinop, no Mato Grosso, a Itaituba, no Pará. De lá, as cargas seguiriam por hidrovias até portos do norte do país. O projeto é de 2014, mas ainda enfrenta obstáculos judiciais e ambientais.
6: Nesse caminho não se contempla o transporte passageiro interregional, né? E bem também a parte do transporte de cargas internas do país. A ferrovia praticamente continuou como corredor de exportação.
5: Para avançar com a ferrovia Norte-Sul, que ainda não está concluída, o Brasil levou mais de 3 décadas. São mais de 2 mil quilômetros entre Açailândia, no Maranhão, e Estrela do Oeste, em São Paulo. Essa conexão permite que produtores de Goiás, Mato Grosso e Minas Gerais escoem commodities tanto pelo Arco Norte, via Porto de Itaqui, quanto pelo Sudeste. Enquanto isso, a China, por exemplo, consegue construir mais de 2.400 quilômetros de ferrovias de alta velocidade por ano. Cada quilômetro de ferrovia pode custar até 27 milhões de reais. É 3 vezes mais do que o custo de uma rodovia. O retorno financeiro pode levar décadas. Países como China, Alemanha ou França garantem a expansão das ferrovias ao assumir investimentos ou subsidiar parte deles. Tem hoje, inclusive, os invejáveis trens-bala. Num país de dimensões continentais como o Brasil, outra alternativa para desafogar as estradas e reduzir custos com fretes é investir nas hidrovias. Esses dois modais de transporte diminuem emissões de gases que causam o aquecimento global. Mas assim como rasgar a Amazônia e outros biomas para instalar trilhos provoca impactos ambientais, dragar esses cursos d'água para a circulação de embarcações afeta a biodiversidade e as comunidades ribeirinhas. Em fevereiro deste ano, quase 2 mil indígenas de 14 etnias bloquearam o acesso ao terminal da multinacional Cargill em Santarém, no Pará. Depois dos protestos, o governo federal anulou o decreto que concedia à iniciativa privada a realização de dragagem e controle do tráfego de embarcações nos rios Madeira, Tapajós e Tocantins.
7: É importante considerar que ali tem uma atividade pesqueira, que ali tem outras atividades que se desenvolvem no rio, que são inerentes do modo de vida dessas pessoas, e eles precisam ser respeitados.
5: O Brasil tem hoje cerca de 20 mil quilômetros de hidrovias ou rios navegáveis. São 12 bacias hidrográficas. Segundo o governo, existem ainda 15 mil quilômetros de trechos potencialmente navegáveis. Na região norte, pelas hidrovias Solimões Amazonas, Madeiras e Tapajós, circulam grãos e minérios. As populações ribeirinhas são abastecidas com alimentos, combustível e medicamentos. No Nordeste, os rios Parnaíba e São Francisco levam alimentos, fertilizantes e combustível. No Centro-Sul, as hidrovias Tietê-Paraná e Paraná-Paraguai transportam grãos, cana-de-açúcar, fertilizantes e combustíveis. No Sul, a Taquari-Guaíba dá passagem a grãos e celulose.
8: E o principal ponto aí é que nem todos esses 20 mil quilômetros são navegáveis. Mas em termos de infraestrutura, a gente precisa pensar, antes até da hidrovia em si, em terminais. O Brasil tem poucos terminais para fazer conexão modal, para conectar rodovias e ferrovias a essas hidrovias.
5: Um trem tira 200 caminhões da estrada, uma barcaça, 60. Juntas, ferrovias e hidrovias movimentam menos de 25% da carga transportada no país. Especialistas dizem que a redução da participação do transporte rodoviário poderia resultar na economia de pelo menos cerca de 40% nos fretes. A consequência seria a queda no preço dos alimentos e maior competitividade para os produtos tipo exportação.
8: Você precisa ter aí um investimento em equipamentos, em espaço para armazenagem. Então, isso depende de investimento e as empresas, os parceiros privados, ajudariam muito com isso.
4: João, com tantos benefícios como a gente viu aí na reportagem, o que trava os investimentos?
9: Primeiro, a falta de capacidade do Estado. Infelizmente, o Estado brasileiro, seja governo federal ou governos estaduais, em geral, perderam a sua capacidade de investir por uma série de problemas de má gestão, de endividamento, etc, etc. Mas, outra questão, na ferrovia, certo? Nós temos, eu chamo isso e falo com muita clareza, há um lobby, e até não é um lobby planejado, é um lobby inerente do pneu contra a ferrovia. Certo? As pessoas acabam trabalhando pela rodovia, muito mais pela ferrovia, e não entendendo o que é a ferrovia. Primeiro, quando se fala da ferrobrão, do impacto ambiental, é inexorável que essa região, se não tiver ferrobrão, terá uma indústria, uma rodovia, que já tem uma paralela, que está sendo duplicada e asfaltada. Certo? O impacto de uma rodovia ambiental é muito maior que a ferrovia. Só dá um exemplo para o telespectador entender. Numa rodovia, passou uma rodovia ao lado da sua fazenda, você abre a porteira e está na rodovia. passou uma ferrovia, você não consegue construir, usar aquela ferrovia. Então, o impacto, só esse impacto, o impacto de utilização, de atração de pessoas, é muito menor, né? Então, você precisa cativar o brasileiro e acabar com uma série de mitos que colocam, né? Essa, por exemplo, a ação indígena lá, tentando evitar que a Cargill fizesse a operação hidroviária, é um atraso, é uma falta de inteligência. Certo? É uma atuação política que onde as pessoas têm que sentar e falar assim, não é dessa maneira. Certo? Os projetos, sendo projetos bons, os projetos mitigam a questão ambiental e você sobrevive com elas. E todos terão impacto. O que a sociedade tem que definir é optar qual é o impacto que ela quer vis-à-vis o benefício que ela pode receber.
4: Agora, Orlando, no caso de ferrovias e hidrovias, estamos falando necessariamente de dinheiro privado para destravar esses investimentos?
10: Eu acho que não necessariamente. Você vê o que aconteceu com a ferrovia. Ela entrou num processo de concessão e uma série de trechos que nós tínhamos no Brasil foram interrompidos. E nós reduzimos brutalmente. Se hoje a gente tiver efetivamente uns 10 mil quilômetros operando, é por aí. Isso leva minério e agrícola, né? Por exemplo, uma carga que para o Brasil seria maravilhosa estar em operação são os contêineres. Mas isso você precisa abrir novos pontos e tal. E aí que é a franja da concessão, que é onde você abre mão daquela parcela que o Estado tem que estar efetivo. Como a gente não era muito maduro em concessão, a gente acabou, e vem, como o João comentou, vem aprendendo nisso, a gente acabou perdendo essas bordas. E eu acho, eu quero colocar uma outra questão. O momento mudou muito forte. Nós estamos num momento em que as discussões ambientais, elas saíram daquele escopo só do projeto de engenharia e passou para o projeto político. Esse exemplo da hidrovia. Tem os dois lados da questão. Está correto aquela comunidade fazer uma intervenção e se mobilizar nos mecanismos que ela tem de poder. Em contrapartida, existem técnicas hoje que minimizam isso. No mundo, tem alguns modelos que fazem essa convivência. A gestão do Danilo, no Rio Danúbio, é exemplar nisso, de trazer todos os atores, mostrar onde todos podem ganhar. Porque o modal hidroviário é o que menos impacta em energia, em emissão. Do outro lado, as dragagens, que eu acho que é o grande demônio aí do processo, hoje vocês têm tecnologias no mundo que você pode minimizar essas questões, mas isso tem que ser resolvido numa mesa. E esses modelos que não só o Brasil, o resto do mundo ainda carregam, eles não colocam todos os atores. É isso que a gente tem que fazer, esse exercício. Eu acho que seria um dos grandes ganhos. Eu, se eu for escolher o meu futuro candidato, no setor eu ia falar, como é que você vai negociar os interesses? Não é bem definir, eu vou privatizar aqui, eu vou... Não, isso é irrelevante. É como é que eu vou fazer a política de Estado para a comunidade.
4: Fica aí a pergunta para o eleitor refletir a partir de agora que a campanha vai começar. Agradeço a participação do professor titular da Unicamp, Orlando Fontes Lima, coordenador do Laboratório de Aprendizagem em Logística e Transportes, e também do advogado João Santana, parceiro aqui do Jornal da Cultura, sócio da UBI Capital. E a gente encerra essa edição com as fotos do suíço Marcus Fischer. Amante da estética monocromática, em vez de mostrar cartões postais, ele se especializou em fotografar o cotidiano dos suíços em cima das bicicletas, ônibus, trens e bondes. O Jornal da Cultura volta amanhã. Boa noite.
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1: 22 horas.
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11: Queridos amigos ouvintes da Rádio Cultura, no programa de hoje, a música de Joseph Bologne, compositor que nasceu na ilha de Guadalupe em 1745. Ele faleceu em 1799 em Paris. O fato é que, como violinista e compositor, ele começa a se tornar uma espécie de coqueluche na cidade de Paris, que era uma das grandes capitais da cultura da Europa naquele momento. No final da década de 1700, visita a cidade de Paris, conhece Joseph Bologne e fica muito impressionado com o repertório para violino por parte deste compositor. E nós vamos, no programa de hoje, valorizar a escrita para violino de Joseph Bologne, começando com o Concerto para Violino e Orquestra número 3, o Concerto Opus 3, número 1, na interpretação de Linda Melsted ao violino com a orquestra Tafelmusik, sob a direção de Jean Lamont.

Nós acabamos de ouvir o concerto para violino e orquestra número 3 de Joseph Bolognes, na interpretação de Linda Melstead ao violino, com Jean de Lamont dirigindo a excelente orquestra canadense Tafel Musique. Joseph Bolognes tinha trânsito

Nós acabamos de ouvir a sonata em sol menor para violino e piano de Joseph Boulogne, na interpretação de Ariel Horowitz ao violino e Jonathan Salomon ao piano, nesse programa que focaliza o repertório escrito para violino por Joseph Boulogne, um compositor que em determinado momento se torna o violinista Spalla do grupo Concertos Amateurs, uma orquestra importante naquele momento. Violinista Spalla, solista e também o diretor dessa orquestra, só para a gente ter uma ideia da importância da atuação de Joseph Boulogne. Vamos seguir com a nossa apresentação. Vamos ouvir agora a sonata número 1, em Si bemol maior, para violino e cravo. A interpretação a cargo de Jean-Jacques Cantorov ao violino e Brigitte Audebourg ao cravo.

Nós acabamos de ouvir a sonata número 1 em si bemol maior para violino e cravo de Joseph Bologne, na interpretação de Brigitte Audebourg ao cravo e Jean-Jacques Kantorov ao violino. Grande virtuose, ele gostava de se mostrar como violinista e aparentemente também estabelecer desafios com outros violinistas locais. Vamos terminar o nosso programa de hoje com uma gravação bastante peculiar da sonata para dois violinos em Lá maior. Peculiar porque a parte dos dois violinos foi gravada por ninguém menos do que Agustín Radelich, o extraordinário virtuoso do violino. Vamos à sonata para dois violinos de Joseph Bologne.

0: Nós acabamos de ouvir a sonata para dois violinos, a sonata em Lá Maior, de Joseph Bologne, na interpretação de Agostinho Radelich, numa gravação em que ele interpreta a parte dos dois violinos. Uma engenharia de som muito interessante. Um grande abraço a todos, fiquem bem.
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0: No ar, as melhores gravações do gênero. 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Montagem Carlos Lima, seleção musical de Inês Medalha, apresentação Madeleine Alves. Começamos com Thelonious Monk Nonet.

0: Com Thelonious Monk Nonet, ouvimos de Thelonious Monk, Evidence, uma gravação de 1967.
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0: E seguimos com Cassandra Wilson.

0: com Richard Groovy Holmes, órgão, Houston Person, saxofone, Gerald Smith, guitarra, Bobby Ward, bateria, de Richard Groovy Holmes, Plenty Plenty Blues, uma gravação de 1980. Antes, Charles Ireland, órgão, Virgil Jones, trompete, Jimmy Heath, saxofone, Clayton Pruden, trombone, Maynard Parker, guitarra, e Jimmy Turner, bateria, de compositor anônimo, Don't Say Goodbye. Uma gravação de 1970.
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0: Seguimos com Liz Wright e Gregory Porter.

0: Na voz de Carla Cook, de Dean Burns, Wake for the Man. Antes, Liz Wright e Gregory Porter, vozes, de Liz Wright, J.D. Souther e Larry Klein, Right Where You Are.
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0: Na sequência, Sérgio Mendes e Brasil 66.

0: Com Quincy Jones and His Orchestra, de Tom Jobim e Newton Mendonça, ouvimos Desafinado, uma gravação de 1962. Antes, Sérgio Mendes e Brasil 66, de Marcos e Paulo Sérgio Valle, Batucada, uma gravação de 1967. Um rápido intervalo, voltaremos em instantes.
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1: Meia-noite.
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Já estamos de volta. Vamos ouvir Paul Chambers Quartet.

0: com Oscar Peterson ao piano, Sam Jones contrabaixo e Bob Durham bateria, de George e Ira Gershwin e DuBose Hayward, Summertime, gravação de 1968. Antes, Paul Chambers Quartet, de Jerome Kern e Otto Harbach, Yesterdays, gravação de 1957.
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0: Na sequência, Take Six.

0: com Miles Davis ao trompete, Wayne Shorter saxofone, Herbie Hancock piano, Ron Carter contrabaixo e Tony Williams ao trompete, de Ron Carter, Mood, gravação de 1965. Antes, Modern Jazz Quartet, featuring Sonny Rollins, de Duke Ellington, Manny Curtis e Irving Mills, In a Sentimental Mood, gravação de 1953.
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0: Harry Connick Jr.

0: Happy Pills. Antes, Harry Connick Jr., voz, piano, contrabaixo, guitarra, órgão e bateria, de Harry Connick Jr. e Ramsey MacLean, Booker.
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0: Seguimos com Mark Whitfield, a guitarra.

0: com John McLaughlin à guitarra e The One Truth Band, de John McLaughlin, Miles Davis. Antes, Mark Whitfield à guitarra, Davis Whitfield, piano, Mark Whitfield Jr., bateria, e Yasushi Nakamura, contrabaixo, de Mark Whitfield, Afro Samurai. Este programa teve montagem de Carlos Lima, seleção musical de Inês Medalha, apresentação, Madeleine Alves.
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1: Uma hora.
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1: Olá, meus amigos. Muito bom contar mais uma vez com a sua audiência sensível e delicada aqui no Toque de Cordas da Rádio Cultura FM de São Paulo. Iniciamos hoje com o alaudista Paolo Rigano, acompanhado pelo grupo Ariana Art Ensemble. Ele interpreta Capona, Parler Gitana, de autor desconhecido, e Fandango, de Santiago de Murcia.

Ouvimos de compositor anônimo siciliano e de Santiago de Múrcia, Capona Palermitana e Fandango, com Paolo Rigano Alaúde e Ariana Art Ensemble. Agora de Michalogios Siorlionis, o Moresque em Sol Menor. Joana Donité Arpa.

De Micalógios, Ciorliones, ouvimos o Moresca em Sol Menor com Joana Donité, harpa. Arnaud Fillon é um compositor e violonista francês nascido em 1979. No intuito de ampliar seus horizontes musicais, passou temporadas na América do Sul, África e Ásia, pesquisando a cultura popular dessas regiões. Seu concerto para violão e orquestra teve seus primeiros rascunhos feitos no Sudeste Asiático e cada movimento sugere ao ouvinte uma pequena jornada. O solista é o suíço Johann Smith, primeiro prêmio do concurso da Guitar Foundation of America em 2019, mesmo ano em que a gravação desse concerto foi realizada. Vamos ouvir.

De Arnaud Villon, ouvimos Concerto para Violão e Orquestra, Movimentos Pernicioso, Ária Hipnótico, com Johann Schmidt, violão, Orquestra Sinfônica de Budapeste, com regência de Gergely Vaida. Toque de cordas da Cultura FM, Jens Uwe Pop, Trem Noturno para Odessa, Jens Uwe Pop, violão, Johann Ross, bandolim.

Ouvimos de Jens Uwe Popp, Trem Noturno para Odessa, com ele ao violão e Joachim Ross, violino. Agora, de Heitor Villa-Lobos, Choros, número 1, com Edelton Gleden, violão.

De Villa-Lobos ouvimos Choros, número 1, com Edelton Gladden ao violão. E para encerrar, de Roberto Correia, Potiguarã. Gustavo Frete, a viola da gamba, Roberto Correia, viola repentista.

0: Ouvimos de Roberto Correia, Potiguarã, com Gustavo Freixa, a viola da gamba, e o próprio Roberto Correia, viola repentista, encerrando assim o Toque de Cordas de hoje. Seleção musical e produção, Bruno Lombizani. Estágio em produção, Isadora Diniz. Trabalhos técnicos, Fabiano Souza. Muito obrigado pela sua audiência, um bom dia a todos e até o nosso próximo Toque de Cordas.
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0: 1:59.
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2: 2:52.
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0: 3:52.
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0: 5:59.
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Olá! Hoje, sonatas para violino e piano de Beethoven, com Isaac Perlman e Vladimir Ashkenazy. Começamos com a sonata número 7 para violino em Dó menor, opus 30, número 2. Movimentos Allegro con brio, Adagio cantabile, Scherzo allegro e Finale allegro.

Apresentamos a Sonata número 7 para violino em Dó menor, opus 30, número 2, de Beethoven, interpretada por Itzhak Perlman ao violino e Vladimir Ashkenazy ao piano. Vamos ouvir agora a Sonata número 10 para violino em Sol maior, opus 96, movimentos Allegro moderno.

Esta foi a sonata número 10 para violino em Sol Maior, opus 96 de Beethoven, com Itzhak Perlman ao violino e Vladimir Ashkenazy ao piano. E terminamos aqui a edição de hoje. Este programa teve seleção musical de Sofia Razel, trabalhos técnicos de Rafael Bueno e Amaury Santos, gravação e montagem de Carlos Lima.

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1: 6h59.
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4: Olá, meus amigos. Muito bom começar mais um dia com a sua audiência aqui na Rádio Cultura FM, no Desperte com os Clássicos. Vamos ouvir de Jean Francais, 15 retratos de crianças. Orquestra de Câmara Nacional de Toulouse, com regência de Alain Molière.

Já em francês, 15 retratos de crianças que ouvimos com a Orquestra de Câmara Nacional de Toulouse e regência de Alain Molière. Agora de Edward Helstedt, Ballet Festival de Flores em Genzano, Pas de Deux, Sinfônica de Londres, regência Richard Bonnage.

0: Com a Sinfônica de Londres, regida por Richard Bonnet, ouvimos o Balé Festival de Flores em Genzano, Padre D, de Edward Helstedt. Vamos a um rápido intervalo, já voltamos.
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3: Já estamos de volta pela Cultura FM. De Chopin, concerto número 1 para piano em Mi menor, opus 11. Terceiro movimento Rondó Vivace, com Nelson Freire piano, Sinfônica da Rádio do Norte da Alemanha e regência de Heinz Wallberg.

De Frédéric Chopin ouvimos o concerto número 1 para piano em Mi menor, opus 11, terceiro movimento Rondó Vivace, com Nelson Freire ao piano, Sinfônica da Rádio do Norte da Alemanha, regida por Heinz Wallberg. E para encerrar, Wolfgang Amadeus Mozart, concerto para oboé e orquestra em Dó maior, Quehel 314, Marcel Poncelet oboé, orquestra barroca de Amsterdã, regência Tom Kopman.

0: De Mozart, ouvimos concerto para oboé e orquestra em Dó maior, QR 314, com Marcel Poncelet oboé, Orquestra Barroca de Amsterdã e regência de Tom Kopman. Desperte com os clássicos tem seleção musical de Ralph Schwartz, trabalhos técnicos Altair Borges. Muito obrigado pela sua audiência, um bom dia a todos e até amanhã.
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2: 7:59.
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3: Olá, meus amigos, que bom contar mais uma vez com a sua audiência qualificada e elegante aqui no Toque de Cordas da Rádio Cultura FM. Hoje começamos com Filippo Sauli, partita para bandolim solo, número 4, com David Rebuffa, bandolim.

De Filippo Sauli ouvimos Partita para Bandolim Solo número 4, tendo ao bandolim David Rebuffa. E seguimos com Heitor Villa-Lobos, Concerto para Violão e Pequena Orquestra, Göran Selcher, Violão e Orquestra de Câmara, Orfeus.

Heitor Villa-Lobos, ouvimos Concerto para Violão e Pequena Orquestra com Goran Salcher, violão e Orquestra de Câmara Orfeus. Toque de cordas pela Cultura FM. Eduard Kipirski, adágio para harpa e cordas. Solistas da Orquestra do Teatro Mariinsky.

De Eduard Kpirsky, ouvimos Adágio para harpa e cordas, com solistas da Orquestra do Teatro Mariinsky. E seguimos com O Choro dos Sonhos, uma composição de Stephen Goss, escrita em 2007, que se inspira em ideias e imagens da poesia de Federico García Lorca. A música evoca uma nostalgia onírica pela Andaluzia das décadas de 1920 e início de 1930. A obra foi dedicada a David Russell, que é o intérprete dessa gravação.

Ouvimos de Stephen Ross O Choro dos Sonhos, movimentos Cantiga, Madrugada, Alborada, com Dade Russell ao violão. E para encerrar, de Chaim Mirtenbaum, Zinnamon, Reflexões número 6, movimento Fluido, Doloroso, Vivíssimo. Slava Grigorian, violão, Sharon Grigorian, violoncelo.

0: De Jaime Mirtenbaum Zenamon, ouvimos reflexões número 6, movimento fluido, doloroso, vivíssimo, com Slava Grigorian violão e Sharon Grigorian violoncelo, encerrando o toque de cordas de hoje, que teve seleção musical e produção de Bruno Lombisani, estágio em produção Lavínia Vilas Boas e os trabalhos técnicos com Marcelo Nascimento. Muito obrigado pela sua audiência, um bom dia a todos e até o nosso próximo toque de cordas.
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0: 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Oito horas 59 minutos.
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3: Olá, ouvintes da Rádio Cultura. Hoje, em nosso último programa da série, vamos ouvir várias maneiras de cantar coletivamente. As sonoridades do canto em conjunto são o nosso tema de hoje.

Este foi um trecho do canto de crianças Guarani, chamado Inhanderó Moí, do CD Memória Viva Guarani. Fala dos cânticos na casa de reza e pede à divindade Caraí Poti que fortaleça as tradições. Cantar espontaneamente em conjunto costuma, ou costumava, ser um hábito comum para crianças do mundo inteiro. Há sempre um vasto e belíssimo repertório de canções, jogos e brincadeiras infantis que se constituem em uma espécie de preciosidade que cada cultura tem para afirmar sua identidade. Vamos ouvir agora crianças da República Centro-Africana, da cultura dos Banda Linda, cantando uma brincadeira de roda.

Ouvimos o canto de roda Yangele das crianças da tribo Banda Linda, gravado pelo etnomusicólogo Simcha Aron para a coleção Música e Músicos do Mundo da Unesco. Uma forma muito diferente de canto com vozes de crianças é a tradição europeia dos corais de meninos cantores. Cultivados desde a Idade Média, esses corais requisitavam as vozes agudas dos meninos para fazerem as tessituras de contralto e soprano. Vamos nos lembrar que as mulheres eram proibidas de cantar nos estados papais até o Renascimento e início do período barroco. Identificados como anjos no imaginário popular e até hoje presentes em procissões no interior do Brasil, esses meninos cantores europeus passam por um treinamento vocal bastante intenso e a disciplina, que nada tem de angelical ou de infantil, faz uma seleção bastante rigorosa. Vamos ouvir os meninos cantores de Viena, o grupo talvez mais famoso de todos, interpretando a canção natalina Still, Still, Still. A letra pede silêncio para o menino Jesus dormir, enquanto Maria canta uma canção de ninar.

Ouvimos a canção Natalina, do repertório tradicional austríaco Still, Still, Still, com os meninos cantores de Viena. A regência foi de Peter Marschik. No Brasil, falar em canto coletivo é trazer Villa-Lobos para a conversa. Seu programa de ensino de música por meio do canto coletivo, implantado nas escolas brasileiras entre os anos de 1930 e 1950, foi, talvez, a única ação educativa de vulto que tivemos em nossa história. O repertório recomendado por Villa-Lobos para o canto na escola priorizava o cancioneiro tradicional brasileiro, folclore, canções cívicas e trazia alguns poucos cantos indígenas que se conhecia na época. Vamos ouvir então de Villa-Lobos duas lendas ameríndias em Nhengatu. Nhengatu foi a língua brasileira criada pelos jesuítas no século XVI, que misturou português e tupi-guarani. Proibida no século XVIII, o Nhengatu é até hoje falado em algumas regiões, na Amazônia e no Paraguai.

Com o coro da OSESP, sob regência de Naomi Munakata, ouvimos Duas Lendas Ameríndias em Inhengatu, de Heitor Villa-Lobos. O canto popular, espontâneo, está ligado a afazeres cotidianos, alguns ligados ao trabalho, outros às festividades e muitos têm funções sagradas. Nascer, crescer, casar-se, ninar, celebrar, rezar e chorar os mortos são sempre experimentados com cantos. Esta é uma fonte inesgotável de inspiração para compositores e criadores musicais que buscam a essência e a marca identitária de uma cultura. Agora, vamos experimentar a estranheza e a beleza das vozes das cantoras búlgaras em duas peças que serão tocadas, uma seguida da outra, para podermos compará-las. A primeira traz as vozes das cantoras tradicionais, camponesas e senhoras de uma comunidade rural, em uma canção que fala sobre a colheita. Suas vozes são mais rústicas, sua afinação contém microtons e sua emissão vocal é bastante incisiva. Na segunda peça, temos um coral constituído por cantoras profissionais com vozes mais suaves e cujo repertório, baseado na tradição musical búlgara, traz arranjos e criações com harmonias mais próximas aos ouvidos ocidentais. O muito estranho, entre aspas, e a singularidade do canto original parecem ter sido pasteurizados para, talvez, agradar plateias que ainda concebem o exótico como efeito de quebra de monotonia e não como alteridade verdadeira.

Ouvimos, em gravação realizada pelo etnomusicólogo Deben Bhattacharya, um canto tradicional de colheita executado por camponesas búlgaras. Em seguida, tivemos o Ensemble Trácia interpretando a canção denominada A Flauta Toca, em arranjo de Peter Leomdev. O mesmo tipo de transposição de uma peça funcional para o universo da sala de concerto pode ser observada muitas vezes no âmbito religioso. A oração Nós Vimos a Verdadeira Luz será ouvida na primeira versão com o coro do Seminário de Odessa, em sua proposta de ser uma meditação. E a segunda versão, mais em forma de peça de concerto, será apresentada pelo grupo Moscow New Choir.

0: Esta foi a oração Nós Vimos a Verdadeira Luz, interpretada na primeira gravação pelo coro do Seminário de Odessa e, em seguida, a mesma oração em versão para coro misto, interpretada pelo Moscow New Choir.
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0: Nossa cultura ocidental construiu um modelo de sonoridade coral ou de canto coletivo que busca a homogeneidade e a fusão de timbres vocais. Quanto mais próximas e mais amalgamadas as diferentes partes de um coral, mais coesa, cheia e unificada fica esta sonoridade. Considerada como sonoridade equilibrada, entre aspas, este ideal de beleza sonora é um alvo que durante muitos séculos e até hoje tem sido perseguido. Para experimentarmos a beleza desta sonoridade coral, vamos escutar um trecho do maravilhoso Stabat Mater, de Rossini. Trata-se da penúltima parte desta obra, cujo texto nos diz: E quando meu corpo estiver morto, faça que, para minha alma, seja dado o paraíso da glória.

Ouvimos o trecho Quando o Corpus Morietur, do Stabat Mater, de Rossini. O coro de câmara Rias foi regido por Marcus Creed. Esta sonoridade coral, considerada homogênea e suave pela tradição ocidental desde o Renascimento, prioriza, além da proximidade entre as tessituras das vozes, os movimentos contrários, uma compensação entre forças melódicas ascendentes e descendentes, que preenchem o espaço entre as vozes, além dos intervalos de terças e sextas, ou seja, prioriza os encontros simultâneos de notas consideradas consonantes. Vamos ouvir, para contrastar com o excerto que acabamos de escutar, um canto de peregrinos do século XIII, que tem como sonoridade principal os intervalos nada suaves de terças e sextas, mas aqueles de quintas e oitavas justas. Vamos reparar também no paralelismo entre as vozes. Como que colados uns aos outros, os movimentos melódicos sobem e descem paralelos.

Ouvimos do acervo de cantos de peregrinação de Santiago de Compostela o canto Regi Perennis, com o New London Concert and Chorus, sob a regência de Philip Pickett. Esse paralelismo pode ser ouvido também em outras tradições e culturas. A ilha de Córcega tem uma vida musical bastante intensa, criativa, e se apresenta com muito orgulho por meio de seus cantos tradicionais populares e religiosos. Vamos escutar agora uma peça tradicional corsa e reparar, além dos movimentos paralelos, na sonoridade dos acordes maiores e menores, ou seja, nas combinações dos intervalos de terças e sextas, e na belíssima sonoridade de bloco, muito coesa e cheia, proporcionada pela proximidade das vozes.

Com o grupo vocal Cinque So, ouvimos a canção Castiglione, do repertório tradicional Corsa. O contrário da sonoridade coesa e homogênea é o que vamos escutar em seguida. Duas realidades sonoras soam simultaneamente, mas não se misturam. Essa situação acontece porque entre as vozes mais agudas dos solistas e as vozes do coro, que cantam em uma região muito grave, há 2/8 de distância, ou seja, 15 notas de separação. Este é um canto tradicional de pescadores de pérolas do Bahrein, pequeno estado insular do Golfo Pérsico.

Este foi um trecho do canto tradicional de Pescadores de Pérolas do Bahrein. A gravação foi realizada por Habib Hassan Tuma para a série Músicas e Músicos do Mundo da Unesco. Voltando ao Ocidente, vamos ver no século XX como a sonoridade coral homogênea é construída com uma harmonia que não é mais tonal. De Arnold Schoenberg, vamos escutar a primeira peça da coleção Vier Stücke, 4 peças, opus 27. Apesar das linhas melódicas serem angulosas e repentinamente saltarem para baixo e para cima, vamos reparar na suavidade do conjunto e na delicadeza da sonoridade vocal conseguida.

Com o conjunto BBC Singers, ouvimos de Schoenberg a primeira peça da coleção Fiarestücke, Opus 27. Na mesma linha de construção de sonoridade vocal, vamos ouvir agora de Ligeti, compositor húngaro falecido em 2006, a peça intitulada O Alfabeto, terceiro número da série dos Madrigais Nonsense, de 1988. As letras do alfabeto vão sendo cantadas uma a uma e abrem a sonoridade como se fosse uma luz contínua que inunda lenta e progressivamente o espaço visual e acústico.

Com o grupo vocal The King Singers, ouvimos O Alfabeto, de Georg Liget. No Brasil, a composição para o canto coral incorpora elementos rítmicos, percussivos e melódicos de matriz popular. Nesta linda e especial composição de Ailton Escobar, que vamos ouvir em seguida, vamos reparar tanto na fusão quanto na separação de grupos vocais que constroem diálogos em planos sonoros distintos. Sua forma é tripartida, com motivos rítmicos em ostinatos e palmas marcando a parte inicial e voltando na parte final. A sessão central propõe outra vivência, mais melancólica, melódica e seresteira, bem aos moldes de nossas canções de amor saudoso.

Como última peça do programa de hoje, vamos ouvir o coral final da Paixão segundo São João, de Johann Sebastian Bach. Minha ideia é que esta audição nos conduza ao silêncio e à vivência da voz como simplicidade e intimidade. O texto nos diz: Ó Senhor, deixa teu pequeno anjo, no juízo final, levar minha alma para o seio de Abraão. Deixa, bem docemente, repousar, sem penas nem tormentos, meu corpo até o último dia. Então, desperta-me da morte e que meus olhos te contemplem, na maior alegria, ó Filho de Deus, meu Salvador, trono de clemência. Senhor Jesus Cristo, ouve-me, eu quero glorificar-te para sempre.

0: com Elliot Gardner regendo o coro Monteverdi, ouvimos o coral final da Paixão segundo São João, de Johann Sebastian Bach. Este foi o final do programa de hoje, que focalizou as diferentes sonoridades do canto em conjunto. Mas, para encerrar a série, já que este é o nosso último programa, gostaria de oferecer a vocês uma canção cuja letra é o meu desejo a todos os que concordam com Nietzsche, quando ele diz que a vida, sem música, é um erro. A canção, solo, se chama Just Keep On Singing e será cantada por Marian Anderson. Tradicional do repertório de Spirituals, a letra diz, resumidamente, apenas siga cantando. Cante o dia todo, a noite toda, bem alto, bem baixinho, e peça a Deus para sempre te dar uma canção. Just keep on singing.
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0: Ouvimos com Marian Anderson e John Motley ao piano Just Keep On Singing, do repertório tradicional de Spirituals. Eu sou Yara Kasnok, idealizadora e apresentadora da série Voz, Alegria, Lamento e Intimidade, e quero agradecer a você, ouvinte, pela disponibilidade, sensibilidade e companhia durante esses meses. Um agradecimento especial a Ralph Schwartz, produtor desta série, e Almira Amador, responsável pelos trabalhos técnicos. Muito obrigada.
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1: Olá, amigos. Vou ler a mensagem de um ouvinte. Ele diz: Maestro, tenho uma curiosidade sobre a contemporaneidade dos compositores de música clássica. Desculpe a minha ignorância, mas não consigo citar sequer um compositor de música clássica atual. Um que seja do mesmo quilate de Mozart, de Beethoven, de Vivaldi, de Bach, de Villa-Lobos. Nenhum ainda vivo ou que tenha vivido até recentemente. Estou enganado ou isso ocorre mesmo? Você poderia citar alguns nomes de compositores contemporâneos ainda vivos? Caro ouvinte, aqui vão nomes de alguns compositores de música clássica vivos e atuantes. Começo por brasileiros: Ronaldo Miranda, Edino Krieger, Marlos Nobre, Dimitri Servo, João Guilherme Ripper, Hernani Aguiar, André Memari, Marisa Rezende. De outros países, posso citar a russa Sofia Gubaidulina, o estoniano Arvo Pärt, os norte-americanos John Williams e John Adams, o israelense Benjamin Yusupov, o venezuelano Ricardo Lorenz, o chinês Tan Dun, o britânico Thomas Ades. E estes são apenas alguns. Existem centenas e centenas. Eles têm a mesma popularidade de Vivaldi, Bach e Beethoven? Bem, em primeiro lugar, é importante dizer que desses três, o único que se tornou célebre em vida foi Beethoven. Bach era considerado um compositor completamente fora de moda em seu tempo, e Vivaldi teve altos e baixos. Agora, o mais importante é o seguinte: se os grandes meios de comunicação de massa quisessem, muitos compositores de música clássica seriam conhecidos. Tudo é uma questão de propaganda. Grandes talentos continuam surgindo e estão por aí. Alguns batalham arduamente para divulgar sua música, em geral com pouco sucesso. E outros ganham a vida escondidos, fazendo música para comerciais de TV ou para trilhas sonoras de filmes. É isso aí. Um grande abraço e até o próximo programa.
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2: 10 horas, 1 minuto.
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5: No programa de hoje, vamos ouvir obras de câmara de Mozart e de Beethoven. Vamos começar com a sonata número 26 para violino e piano em si bemol maior de Mozart. Muito popular, essa sonata, a K-378, foi escrita nos primeiros meses de 1779, logo depois do compositor retornar de uma viagem a Paris que fez com sua mãe. A interpretação que vamos ouvir desta sonata é de Arthur Grumiot e Clara Haskell,

0: De Mozart, ouvimos a sonata número 26 para violino e piano em si bemol maior, K378. Movimentos: Allegro moderato, Andantino sostenuto e cantabile, Rondó Allegro. Arthur Gumiot ao violino e Clara Haskell ao piano.
1: A próxima obra que vamos ouvir é o Septeto em mi bemol maior, opus 20, de Beethoven. Essa obra foi escrita para três instrumentos de sopro: clarineta, fagote e trompa. E para um quarteto de cordas composto de um violino, uma viola, um violoncelo e um contrabaixo. Esboçada em 1799, a partitura do septeto foi finalizada em 1800 e apresentada pela primeira vez em um concerto totalmente organizado por Beethoven em Viena. Esta apresentação também trazia a estreia da primeira sinfonia do compositor. Nós começamos ouvindo os dois primeiros movimentos, Adagio, Allegro com brio e o Adagio Cantabile.

0: Ouvimos o primeiro movimento, Adagio, Allegro com brio, e o segundo movimento, Adagio Cantabile, do Septeto em Mi bemol maior, opus 20, de Beethoven. Interpretação do Conjunto de Câmara de Viena.
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2: Seguimos com o nosso programa dedicado a obras de câmara de Mozart e de Beethoven. Vamos ouvir agora a continuação do Septeto Opus 20 de Beethoven. Embora seja contemporâneo à Sinfonia número 1, esse septeto revela grandes diferenças de estilo com relação a primeira sinfonia, principalmente porque, no geral, essa obra de câmara é uma saudação ao classicismo, enquanto a sinfonia é uma despedida desse mesmo universo. Vamos ouvir agora os quatro movimentos restantes que completam o Septeto de Beethoven.

0: Do seteto em Mi bemol maior, opus 20, de Beethoven, ouvimos os movimentos 3 a 6. Tempo de minueto, tema com variazioni andante, scherzo, allegro molto e vivace, andante com moto alla marcia, presto. Interpretação do Conjunto de Câmara de Viena.
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2: Queridos amigos ouvintes da Rádio Cultura, no programa de hoje, a música de Joseph Bologne, compositor que nasceu na ilha de Guadalupe em 1745. Ele faleceu em 1799 em Paris. O fato é que, como violinista e compositor, ele começa a se tornar uma espécie de coqueluche na cidade de Paris, que era uma das grandes capitais da cultura da Europa naquele momento. No final da década de 1700, visita a cidade de Paris, conhece Joseph Bologne e fica muito impressionado com o repertório para violino por parte deste compositor. E nós vamos, no programa de hoje, valorizar a escrita para violino de Joseph Bologne, começando com o Concerto para Violino e Orquestra número 3, o Concerto Opus 3 número 1, na interpretação de Linda Melsted ao violino com a orquestra Tafelmusik, sob a direção de Jean Lamont.

Nós acabamos de ouvir o concerto para violino e orquestra número 3 de Joseph Bologne, na interpretação de Linda Melsted ao violino, com Jean de Lamont dirigindo a excelente orquestra canadense Tafel Musik. Joseph Bologne tinha trânsito bastante intenso nas casas dos aristocratas de Paris. Isso é importante e interessante porque, naquela época, música se fazia em casa na maior parte das vezes. Uma das pessoas que gostava de sentar e tocar com Joseph Bologne, extraordinário violinista, como já dissemos, era ninguém menos do que a rainha Maria Antonieta. Será que ela teria sido a pianista da Sonata em Sol Menor, opus 1B, número 3, para violino e piano, que nós vamos ouvir agora na interpretação de Ariel Horowitz ao violino e Jonathan Salomon ao piano?

Nós acabamos de ouvir a sonata em sol menor para violino e piano de Joseph Boulogne, na interpretação de Ariel Horowitz ao violino e Jonathan Salomon ao piano, nesse programa que focaliza o repertório escrito para violino por Joseph Boulogne, um compositor que em determinado momento se torna o violinista Spala do grupo Concertos Amateurs, uma orquestra importante naquele momento. Violinista Spala, solista e também o diretor dessa orquestra, só para a gente ter uma ideia da importância da atuação de Joseph Boulogne. Vamos seguir com a nossa apresentação. Vamos ouvir agora a sonata número 1, em Si bemol maior, para violino e cravo. A interpretação a cargo de Jean-Jacques Cantorov ao violino e Brigitte Audebourg ao cravo.

Nós acabamos de ouvir a sonata número 1 em si bemol maior para violino e cravo de Joseph Bologne, na interpretação de Brigitte Audebourg ao cravo e Jean-Jacques Kantorov ao violino. Grande virtuose, ele gostava de se mostrar como violinista e aparentemente também estabelecer desafios com outros violinistas locais. Vamos terminar o nosso programa de hoje com uma gravação bastante peculiar da sonata para dois violinos em Lá maior. Peculiar porque a parte dos dois violinos foi gravada por ninguém menos do que Agustín Radelich, o extraordinário virtuose do violino. Vamos à sonata para dois violinos de Joseph Bologne.

0: Nós acabamos de ouvir a sonata para dois violinos, a sonata em Lá Maior, de Joseph Bologne, na interpretação de Agostinho Radelich, numa gravação em que ele interpreta a parte dos dois violinos. Uma engenharia de som muito interessante. Um grande abraço a todos. Fiquem bem.
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1: Muito boa tarde, ouvintes. Estamos iniciando o concerto do meio-dia. Primeiramente, vamos ouvir de Frederick Delius em Um Jardim de Verão. Charles McEras conduz a Orquestra da Ópera Nacional Galesa.

Com o maestro Charles McCarras conduzindo a Orquestra da Ópera Nacional Galesa, ouvimos de Frederick Delius em Um Jardim de Verão. O concerto do meio-dia segue, agora com a composição de Edvard Grieg, Concerto para piano e orquestra em Lá menor, opus 16. Movimentos: Allegro molto moderato, Adagio allegro moderato, molto e marcato. Life of Andsnes ao piano e a Filarmônica de Berlim, regida por Marius Janssens.

Ouvimos de Edvard Grieg, Concerto para Piano e Orquestra em Lá Menor, Opus 16, tendo Life of Andsnes ao piano e a Filarmônica de Berlim, regida por Maris Janssens. E o maestro Maris Janssens rege agora a Filarmônica de Oslo, na composição de Bedřich Smetana, Poema Sinfônico, o Moldávia.

0: Assim ouvimos o poema sinfônico O Moldávia, de Bedřich Smetana, com a Filarmônica de Oslo, conduzida pelo maestro Maris Janssens, encerrando desta forma o Concerto do Meio-Dia, que teve na produção Bruno Lombizani e trabalhos técnicos de Altair Borges. E a você que nos acompanhou, nosso muito obrigado pela audiência.
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2: Meio-dia e 58 minutos.
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Olá! Hoje, sonatas para violino e piano de Beethoven, com Isaac Perlman e Vladimir Ashkenazy. Começamos com a sonata número 7 para violino em Dó menor, opus 30, número 2. Movimentos Allegro con brio, Adagio cantabile, Scherzo allegro e Finale allegro.

Apresentamos a Sonata número 7 para violino em Dó menor, opus 30, número 2, de Beethoven, interpretada por Itzhak Perlman ao violino e Vladimir Ashkenazy ao piano. Vamos ouvir agora a Sonata número 10 para violino em Sol maior, opus 96. Movimentos: Allegro moderato, Adagio espressivo, Scherzo allegro e Poco allegretto, com os mesmos intérpretes.

Esta foi a sonata número 10 para violino em Sol Maior, opus 96 de Beethoven, com Itzhak Perlman ao violino e Vladimir Ashkenazy ao piano. E terminamos aqui a edição de hoje. Este programa teve seleção musical de Sofia Razel, trabalhos técnicos de Rafael Bueno e Amaury Santos, gravação e montagem de Carlos Lima.

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0: 13 horas 58 minutos.
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0: Olá a todos e todas, eu sou Ligiana Costa, musicóloga especialista em ópera barroca, compositora e cantora, e esta é a segunda temporada do Barroco Contínuo. Abrimos o nosso programa de hoje com o poema de Angelo Grillo, um poeta do século XVII. Este poema foi musicado por Claudio Monteverdi na Selva Morale e Spirituale, publicada em Veneza em 1640. O poema e este madrigal de Monteverdi que estamos ouvindo ao fundo fazem parte de um vasto repertório que costumamos classificar de vanitas, ou vanitas vanitatum. Essas obras, tanto pictóricas quanto poéticas e musicais, foram o tema de estudos de uma grande musicóloga e minha amiga, a Maia Lemos. Eu pedi para a Maia explicar um pouquinho para a gente o que é vanitas vanitatum.
2: O termo latino vanitas, vaidade em português, vanité em francês, vanità em italiano, é um termo que, historicamente e de longa data, condensa toda uma elaboração discursiva de natureza ética. De maneira mais complexa e densa do que a ideia hoje mais corrente de vaidade, que significa algo como amor próprio, ou ainda mais simples e superficialmente, uma preocupação com a aparência, vanitas costumava designar, até alguns séculos atrás, tudo aquilo que, na perspectiva de uma filosofia da moral, era tomado como vão, ilusório, sem consistência e, por isso mesmo, esvaziado de sentido. Se costumava qualificar, ou melhor, desqualificar como vanitas, tudo aquilo que era entendido como efêmero, transitório, mas também como incerto, sujeito à variação e ao acaso da sorte e da ocasião. Bens materiais ou imateriais, impermanentes, enfim, que, no entanto, costumavam ser objeto de desejo, de apego por parte do humano. Por exemplo, a beleza exterior, os prazeres dos sentidos, a riqueza material, poder, renome, glória, conquistas. Nessa elaboração discursiva da vanitas, essas coisas, esses bens ambicionados pelo humano são inúteis, são vãs, são ontologicamente precárias, na medida em que elas se situam no oposto daquilo que concerne a permanência e a estabilidade. E o que é que existe no campo da permanência e da estabilidade, na perspectiva desse discurso moral, é tudo aquilo que diz respeito ao espiritual. Pois bem, esse discurso tem raízes muito antigas, ele está presente em distintos textos do Antigo Testamento, como o Eclesiastes, de onde vem aquela célebre sentença, vaidade das vaidades, tudo é vaidade. Está presente no livro de Jó, em alguns salmos, textos que, por sua vez, são marcados pela filosofia da antiguidade, por exemplo, pelo estoicismo. Ele atravessa os primeiros séculos da nossa era e a Idade Média em diversos textos da patrística e vai ressurgir com uma força bem notável, bem mais tarde, em fins do século XVI, sobretudo no século XVII, que é o século por excelência do discurso sobre a vaidade. É nesse século que esse discurso vai se materializar numa modalidade de natureza morta, de pintura de natureza morta, que vai ser mais tarde chamada justamente de vanitas e que vai se tornar uma verdadeira moda. Nesse tipo de natureza morta são representados vários objetos, em geral sobre uma mesa, que simbolizam todos aqueles bens supostamente vãos, precários, esvaziados de sentido. Então, flores, frutos, alimentos, instrumentos musicais, objetos de arte, por exemplo, simbolizar o caráter efêmero da beleza e dos prazeres dos cinco sentidos, visão, tato, audição, paladar, olfato. Joias, armas, coroas, por exemplo, vão simbolizar a vaidade e a ilusão da riqueza, do poder, da glória. Dados e outros objetos que se referem ao jogo, mas também objetos em posição instável no quadro, vão simbolizar a própria impermanência, incertitude. E ainda vários objetos de contagem do tempo, relógios mecânicos, ampulhetas, clepsidras, né, que é um relógio de água, mas também velas recém-apagadas ou frutas cítricas descascadas em forma de espiral vão representar a passagem do tempo, a fuga do tempo, a fugacidade da vida e das coisas que pertencem ao mundo terrestre, ao mundo manifesto. Essa coleção, essa vasta coleção de objetos simbólicos presentes visualmente nessa tipologia de natureza morta, pictural, vai comparecer também, sobretudo no século XVII, em textos poéticos ou em prosa, em peças teatrais e também na música. Ou seja, é um tema moral que se tornou um verdadeiro lugar comum naquele tempo, mas também em muitos outros momentos da história. É uma meditação sobre a finitude, sobre a impermanência, que atravessa a história e que permeia, em diferentes momentos, os mais variados campos de representação simbólica.
0: Eu quero então dedicar esse programa e este repertório ao trabalho incrível da Maia, porque a gente gosta de valorizar pesquisadores brasileiros aqui no Barroco Contínuo. Vamos começar ouvindo Giacomo Carissimi, um compositor romano, exatamente com a peça Vanitas Vanitatum, com o grupo canadense Tragicomédia.

Giacomo Carissimi, um compositor romano, Vanitas Vanitatum, com o grupo canadense Tragicomédia e a soprano Suzy Leblanc. A vida não passa de vaidade, afinal, a melancolia da finitude da vida se demonstra nesse repertório em termos pictóricos com aqueles famosos quadros de natureza morta, clepsidras. Bem, nessa mesma época surge, especialmente na esfera italiana, como bem disse a Maia agora há pouco, um vasto repertório musical análogo a essas pinturas. São madrigais, motetos, laude spirituale, canzoni, arias e cantatas cujos textos evocam as mesmas ideias. Vamos ouvir agora duas canções que giram em torno a este tema. Uma é uma canção da Lucilla Galeazzi, uma cantora da região de Roma, que compôs essa canção chamada A Vita Bella, aqui executada com o grupo barroquíssimo e contemporaníssimo L'Arpeggiata, de Cristina Pluart. E logo depois a gente vai ouvir Bisogna Morire ou Passacaglia della Vita. A gente já ouviu essa lauda spirituale anônima na nossa primeira temporada. Ela pertence à coletânea Canzonette Spirituali e Morali, de 1677. Mas agora a gente vai ouvir aqui com o grupo Cappella della Torre, com direção da Catarina Baulma.

0: E nós ouvimos A Vita Bella com Lucilla Galeazzi e L'Arpeggiata. E logo depois foi a Passacaglia della Vita, Bisogna Morire, com o grupo Cappella della Torre, com direção de Catarina Baum.
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0: E já que nós ouvimos essa Passacaglia della Vita, que é super pop lá na Itália, como vocês podem bem verificar aqui com essa gravação ao fundo do Franco Battiato, eu queria trazer então mais algumas dessas passacaglias para vocês. Passacaglia que é quase uma meditação em forma de dança. Essa dança, a passacaglia do século XVI e XVII, ela tem origem espanhola e se baseia em variações de um baixo ostinato, ou seja, repetitivo, com um esquema harmônico fixo e com um andamento moderado e solene. A passacaglia é até hoje uma forma inspiradora para improvisadores e compositores da atualidade. Nós vamos ouvir um baixista sueco, Lars Danielsson, e logo depois um arranjo que pode soar bem ousado para uma passacaglia para cravo de bar, mas arranjada aqui para orquestra barroca, pelo Rinaldo Alessandrini. Segundo ele mesmo diz na apresentação do disco, o que você vai ouvir não tem nenhuma pretensão de ortodoxia. Aliás, é um divertissement, um prazer intelectual e sutil. Vamos lá, do jazz a bar em passacaglias.

Nós ouvimos duas passacalhas, aliás, mais que duas, mas essas duas últimas foram do baixista sueco Lars Danielsson e depois um arranjo bem lindo da passacalha em Dó menor de Bach para orquestra barroca, feito pelo Rinaldo Alessandrini. Vocês se lembram que lá no nosso primeiro programa eu falei que essa nova temporada iria também tentar explorar como as formas e sonoridades barrocas influenciam de algum modo as criações contemporâneas? E vocês se lembram que eu apresentei para vocês a Carolyn Shaw, uma compositora americana que ganhou o Pulitzer? Foi com essa obra, chamada La Partita para Oito Vozes, que ela venceu esse prestigiosíssimo prêmio. Eu queria trazer aqui então para vocês a passacalha, totalmente livre, pelo menos assim me parece, dos preceitos tradicionais de uma passacalha. Vamos ouvir então a versão de Carolyn Shaw para a passacalha.

Esta foi a Passacaglia da Partita para Oito Vozes da compositora americana Caroline Shaw, que não tem nem 40 anos, gente, ela é muito jovem.

E para encerrar bem barrocos esse episódio do Barroco Contínuo, eu convido aqui o Giovanni Girolamo Capsberger e sua Passacaglia, mais uma, tocada por teorbas e guitarras barrocas, e um oud, um instrumento árabe, dirigidos pelo iraniano Kia Tabassian, que dá com a sua percussão um toque que é a cara deste programa.

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7: 14h58.

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1: Hoje o Empório traz compositores negros brasileiros que fizeram música na fronteira entre o popular e o erudito. Começando pelo carioca Henrique Alves de Mesquita, que antes de Carlos Gomes, foi o primeiro músico brasileiro enviado com bolsa para estudar na Europa, no caso dele, em Paris. Carlos Gomes foi para a Itália. Henrique Alves de Mesquita viveu entre 1830 e 1906 e foi o pioneiro de um gênero musical consagrado posteriormente por Ernesto Nazaré. O tango brasileiro que ele criou em 1872 na peça de teatro musical Ali Babá. Então vamos ouvir de Henrique Alves de Mesquita. Tango de Ali Babá ou Os 40 Ladrões. Tango dos Pretos de A Pera de Satanás. Tango da revista de 1888. Tango de A Remissão dos Pecados, Batuque, Tango Característico. Maria Teresa Madeira, piano.

Henrique Alves de Mesquita, Tango de Alibabá ou Os 40 Ladrões, Tango dos Pretos de A Pera de Satanás, Tango da Revista de 1888, Tango de A Remissão dos Pecados, Batuque, Tango Característico, Maria Teresa Madeira, piano. Henrique Alves de Mesquita enviou de Paris sua ópera O Vagabundo para ser montada no Rio em 1863. Ele foi ainda o mais prolífico compositor de música sacra do segundo reinado, com nada menos do que 8 missas. E dedicou-se também a um gênero de salão muito popular no século XIX, a polca. Ouviremos Quebra, Quebra, Minha Gente, Polca Caterete, A Gata Borralheira, polca, Maria Teresa Madeira, piano.

Henrique Alves de Mesquita. Quebra, quebra, minha gente. Polca, KTDT. A Gata Borralheira. Polca. Maria Tereza Madeira, piano. Henrique Alves de Mesquita foi ainda professor de um dos pais fundadores do choro, Anacleto de Medeiros. Filho de uma escrava liberta, Anacleto viveu entre 1866 e 1907. Natural de Paquetá, no Rio de Janeiro, ele trabalhou como tipógrafo enquanto estudava no Conservatório Brasileiro de Música. Uma de suas composições mais célebres foi o Xotes e Ara, que Villa-Lobos citaria no Choro número 10, e que ouviremos aqui com Roberto Sidon ao piano.

de Anacleto de Medeiros e Ara, piano Roberto Sidon. Anacleto de Medeiros sabia tocar quase todos os instrumentos de sopro e destacou-se como maestro de banda, dirigindo, entre outras, a banda do Corpo de Bombeiros do Rio de Janeiro, com a qual fez gravações pioneiras no começo do século XX. Vamos ouvir agora de sua autoria, Farrula, com João Nascimento Bandolim, Fernanda Canô, piano.

de Anacleto de Medeiros, Farrula, João Nascimento, bandolim, Fernanda Cano, piano. Radamés Inátali era um entusiasta da obra de Anacleto de Medeiros. Uma das peças de Anacleto que ele arranjou foi o dobrado Jubileu, que ouviremos aqui com a Camerata Carioca.

de Anacleto de Medeiros, Jubileu em arranjo de Radamés Niátaly, com a Camerata Carioca. Em 1956, Radamés Niátaly escreveu a suíte Retratos em quatro movimentos, cada um dedicado a um grande nome histórico do choro. Pixinguinha representa o choro, Ernesto Nazaré a valsa, Chiquinha Gonzaga o corta-jaca e Anacleto de Medeiros o xotes. Movimento que ouviremos agora com Chiquinho do acordeon, Rafael Rabelo o violão e Dininho o violão baixo.

0: Da suíte Retratos de Radamés em Atali, terceiro movimento, Anacleto de Medeiros. Chiquinho do acordeon, Rafael Rabelo ao violão e Dininho ao violão baixo.
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0: Fechamos com o maestro, arranjador, compositor e saxofonista pernambucano Moacir Santos. Moacir viveu entre 1926 e 2006 e teve uma carreira de destaque tanto no Brasil quanto nos Estados Unidos, onde ele se radicou. Moacir Santos tem uma série de obras que ele intitulava simplesmente de Coisas. Vamos ouvir A Coisa Número 9, com Andrea Ernst Dias na flauta e Tomás Improta piano.

0: de Moacir Santos, coisa número 9. André Ernst Dias, flauta. Tomás Improta, piano.
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0: O verbete de hoje de nossa enciclopédia é Ganga Zumba, filme de 1964 dirigido por Cacá Diegues. Com Antônio Pitanga no papel título, o filme conta a história do líder do Quilombo dos Palmares. A música é de Moacir Santos. Vamos ouvir agora um dos temas dessa trilha, coisa número 4, com Mário Adnet e grupo.

de Moacir Santos, coisa número 4, com Mário Adnet e grupo. A respeito de Moacir Santos, Vinícius de Moraes disse: a bênção, maestro Moacir Santos, que não és um só, mas tantos, com o meu Brasil de todos os santos, inclusive meu São Sebastião. Vamos ao tema de abertura da trilha sonora do filme Ganga Zumba, de Cacá Diegues, Nanã, com arranjo do Maestro Branco, Banda Mantiqueira, Orquestra Sinfônica do Estado de São Paulo, John Nashman.

0: com Assis Santos, com arranjo de Maestro Branco, Nanã, Banda Mantiqueira, Orquestra Sinfônica do Estado de São Paulo, direção de John Nashlin. O programa de hoje teve direção e produção de Ralf Schwartz, trabalhos técnicos de Roberto Rocha.
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0: Horas 59 minutos.
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6: Na audição de hoje, a Orquestra Sinfônica do Estado de São Paulo tem Pierre Laurent Aimard como solista de piano. O maestro Thierry Fischer rege o concerto número 11 de Franz Joseph Haydn e a Sinfonia número 5, Reforma, de Felix Mendelssohn Bartholdy. Uma gravação realizada na Sala São Paulo em 15 de maio de 2026.

OSESP em sala de concerto. Iniciamos com o concerto para piano número 11 em Ré maior de Haydn. Finalizado em 1783 e publicado no ano seguinte pela prestigiosa editora vienense Artaria, este foi o último e mais célebre concerto para teclado de Haydn. Seu impacto foi imediato e duradouro. Em uma década, 8 editores diferentes publicaram a obra, o que a converteu num dos maiores sucessos do compositor. Esse triunfo está relacionado a uma mudança em sua situação profissional. Em 1779, o novo contrato firmado com a família Esterházy deu a Haydn o direito de comercializar livremente suas composições. O concerto em Ré maior foi uma das primeiras e mais rentáveis obras dessa nova fase de independência.

A musicóloga Laura Ronay, nas notas do programa da OSESP, aponta o fato curioso de que, sendo uma composição tardia, a peça mostra influências de Mozart. Apesar da enorme diferença de idade, os dois compositores haviam se tornado amigos por volta de 1783 e essa amizade deixou marcas na música de ambos. Aqui, a elegância melódica e certos diálogos entre solista e orquestra ecoam procedimentos mozartianos, ainda que a voz seja inconfundivelmente a de Haydn. Longe do ideal romântico do concerto como palco de confronto entre solista e orquestra, o teclado atua como interlocutor refinado, integrado a uma textura clara e transparente. A escrita revela o gosto clássico pela proporção, pela simetria e pela nitidez das ideias, sem abdicar do humor característico do mestre.

concebido para cravo ou mais provavelmente pianoforte em Ré maior, tonalidade que durante todo o século XVIII foi associado a obras solares, é uma peça que realiza magistralmente a transição entre o mundo barroco tardio, o classicismo vienense e a nova linguagem galante que se afirmava.

Conforme as palavras da professora Ronay, o resultado é uma obra que propaga energia e exotismo flamejante, modulações audaciosas, ornamentos inesperados e uma vivacidade irresistível. Elementos que encantaram tanto as plateias de seu tempo, quanto vem encantando as de hoje. É música que revela Haydn no auge de suas capacidades criativas, confiante, original e ciente das tradições eruditas, das raízes folclóricas que alimentavam sua imaginação.

Sala de Concerto, de Franz Joseph Haydn. Vamos ouvir o concerto para piano número 11 em Ré maior, Hoboken 18. Os movimentos são Vivace un poco adagio e Rondò all'Ungherese Allegro assai. Solista Pierre Laurent Aimard. O maestro Thierry Fischer rege a USESP, Orquestra Sinfônica do Estado de São Paulo.

de Franz Joseph Haydn, tivemos o concerto para piano número 11 em ré maior, Hoboken 18. Os movimentos foram Vivace, um pouco adagio, e Rondò all'Ungherese, allegro assai. Solista Pierre Laurent Aimard. O maestro Thierry Fischer está à frente da Orquestra Sinfônica do Estado de São Paulo. Uma gravação realizada na Sala São Paulo em 15 de maio de 2026.

Muito aplaudido, o pianista francês Pierre-Laurent Aimard interpretou como bis de Olivier Messiaen Noël dos 20 olhares sobre o Menino Jesus.

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1: Na audição de hoje, um programa com o OSESP. Na segunda parte do concerto, o maestro Thierry Fischer rege a Sinfonia Reforma de Felix Mendelssohn. Felix Mendelssohn Bartholdy compôs a Sinfonia da Reforma em 1830, quando tinha apenas 20 anos. O título não foi dado por ele, mas pela tradição posterior, e faz referência às comemorações dos 300 anos da Confissão de Augsburg, documento fundador do luteranismo.

A obra nasce de uma circunstância histórica precisa. Ainda assim, o tom não é o de uma peça comemorativa convencional. Neto do filósofo judeu Moses Mendelssohn, o compositor pertencia a uma família recentemente convertida ao protestantismo. Essa dupla herança cultural permeia a partitura como uma questão de identidade que a música vai elaborando ao longo do percurso.

O projeto foi conturbado. Mendelssohn adoeceu durante a composição, perdeu o prazo das festividades

em vez do brilho paisagístico, frequentemente associado ao compositor, encontramos aqui uma escrita mais concentrada, que avança com certa reserva antes de se afirmar, escreve Laura Ronay, musicóloga, nas notas do programa da USESP. Na sua totalidade, a sinfonia descreve uma trajetória coerente, na qual o que se apresenta no início como eco distante, a antiga fórmula litúrgica, conhecida como Amém de Dresden, ganha presença progressiva até assumir voz coletiva, o coral luterano, uma poderosa fortaleza é nosso Deus.

O coral final esclarece elementos que estavam insinuados desde a abertura. Há aqui uma construção simbólica notável. Abertura, com uma fórmula que remete ao estilo palestriniano e ao cristianismo primordial, encontra sua resolução no coral de Lutero, como se o percurso musical fosse também um caminho histórico teológico rumo à reforma. Mendelssohn, frequentemente descrito como o mais clássico dos românticos, revela aqui uma relação particularmente viva com a tradição, diz a professora Ronay. A herança musical não aparece como ornamento histórico, mas como a matéria-prima de criação. Além disso, ao longo da obra, uma lembrança individual vai sendo retomada e ampliada até se tornar a experiência de muitos, algo próximo do que acontece nas próprias práticas religiosas, quando uma memória antiga atravessa gerações até se tornar lastros de fé.

Sala de Concerto, de Félix Mendelssohn Bartholdy. Vamos ouvir a Sinfonia número 5 em Ré maior, opus 107, Reforma. Peça escrita entre 1829 e 1830. Os movimentos são andante, allegro con fuoco, allegro vivace, andante, andante con moto, allegro vivace, allegro maestoso. O maestro Thierry Fischer rege a Orquestra Sinfônica do Estado de São Paulo.

de Felix Mendelssohn Bartholdy, que demos a Sinfonia número 5 em Ré maior, opus 107, Reforma. Os andamentos foram andante, allegro con fuoco, allegro vivace, andante, andante con moto, allegro vivace, allegro maestoso. O maestro Thierry Fischer regeu a OSESP, Orquestra Sinfônica do Estado de São Paulo. Uma gravação realizada na Sala São Paulo em 15 de maio de 2026.

0: Este programa foi produzido por Júlio de Paula. Gravações externas e mixagens, Luiz Carlos Tutu. Produção de externa, Inês Medalha. Estágio em produção, Lavínia Vilas Boas. Trabalhos técnicos, Altair Borges.
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3: Cultura FM, Claude Debussy, Prélude à la Prémie des Damphones.

De Claude Debussy ouvimos o Prélude de la Première d'Amphone, como a Orquestra de Paris, regida por Klaus Makela. 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Seguimos com Jean Sibelius, o Concerto para Violino em Ré Menor, Opus 47. Makela rege a Orquestra Filarmônica de Oslo, tendo como solista a holandesa Janine Jansen.

De Jean Sibelius, tivemos o concerto para violino em Ré menor, opus 47, tendo como solista Janine Janssen. O maestro Klaus Makela regeu a Orquestra Filarmônica de Oslo. 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
1: Olá, amigos. Entre as perguntas que eu costumo receber dos nossos ouvintes, há uma muito frequente. Afinal de contas, o que é uma fuga? Na verdade, trata-se de um assunto um tanto complicado, mas ao mesmo tempo muito interessante. E eu vou explicar tudo isso no programa de hoje. Portanto, caro ouvinte, mãos à obra, apure os ouvidos e embarque comigo. Bem-vindos a mais um Encontro com o Maestro.

A fuga é mesmo uma forma musical complexa. Por isso, para entendermos bem do que se trata, acho uma boa ideia começarmos lá pelo começo, recordando que é música polifônica. A palavra polifonia significa muitos sons. Na música europeia, ela passou a ser usada especificamente para definir um tipo de obra feita a partir da superposição de várias melodias, não apenas muitos sons, mas várias melodias simultâneas. Nós, nos dias de hoje, não estamos acostumados com este tipo de música. Estamos muito mais habituados com músicas em que uma única melodia é tocada e acompanhada por acordes. Pois na música polifônica, acontece algo bem diferente. Várias melodias se entrelaçam. E como isso acontece? Como faz o compositor quando decide criar uma peça ou um trecho polifônico? Primeiro, ele cria um trecho melódico simples, como este. Em seguida, ele cria um outro trecho. E esses dois trechos são tocados simultaneamente, assim. Pronto. Aí está um trechinho polifônico. Para facilitar o entendimento de uma coisa, nada melhor do que conhecer o oposto dela. E o oposto de música polifônica é a música homofônica. Ouçam este exemplo. Aqui existem melodias, mas não há independência entre elas. Elas caminham juntas como se uma fosse a sombra da outra. Isso não é polifonia. Elas soam tão coladas que mal podemos distingui-las. Vamos, portanto, agora ouvi-las separadamente. Esta é uma. Esta é outra. Outra maneira de fazer música homofônica é fazer com que haja apenas uma melodia acompanhada por acordes. Um acompanhamento de acordes é isto. E a mesma melodia acompanhada por esses acordes fica assim. Para terminar esta explicação, vamos compará-la com o nosso exemplo polifônico. Muito bem, caro ouvinte, dito tudo isto, vamos então ouvir agora uma peça polifônica de verdade de um compositor de verdade, uma invenção a duas vozes de Johann Sebastian Bach.

Ouvimos com Christian Jacoté ao Cravo a invenção a duas vozes número 6, catálogo BWV número 777, de Johann Sebastian Bach. Agora alguém pode perguntar, por que duas vozes se não há ninguém cantando? Acontece que a música polifônica se desenvolveu numa época em que os instrumentos musicais ainda ocupavam um papel subalterno na música europeia. Assim, as peças polifônicas foram, durante muitos séculos, escritas para canto e não para instrumentos. Por isso, até hoje, falamos em música duas vozes, três vozes ou quatro vozes, quando nos referimos à música polifônica, mesmo que elas sejam tocadas por instrumentos. Mas voltemos ao compositor que se propõe fazer uma obra polifônica. Ao criar as melodias que serão tocadas simultaneamente, ele tem que se preocupar com duas coisas muito importantes. A primeira delas é a questão das dissonâncias e consonâncias. Certas notas tocadas ao mesmo tempo resultam em consonâncias, como as notas Dó e Mi. Outras combinações, porém, resultam em dissonâncias, como é o caso das notas Dó e Si tocadas ao mesmo tempo. Assim, quando escreve duas melodias para serem tocadas simultaneamente, o compositor tem que controlar as combinações de notas uma a uma. Não que ele tenha que evitar as dissonâncias totalmente, mas sem dúvida, deve saber dosá-las de maneira adequada. Por isso, não é qualquer melodia que combina com outra. Se um compositor escrever duas melodias sem se preocupar com as dissonâncias e consonâncias, na hora de tocá-las ao mesmo tempo, pode se deparar com resultados bem estranhos, como este aqui. Outra coisa com a qual o compositor deve se preocupar é com a conversa entre as melodias. Elas devem sim conversar. Imagine duas pessoas dialogando. Quando uma fala, a outra não fala, ouve e vice-versa. No caso de duas melodias, quando uma tem muitas notas, a outra deve ter poucas notas e vice-versa. Assim a gente tem a sensação de que há um claro diálogo entre elas. Muito bem, caros ouvintes, até aqui vimos exemplos de polifonia a duas vozes. Mas as peças polifônicas podem ter três, quatro, cinco ou até mais melodias simultâneas. E aí a coisa fica bem mais complicada. Já ouvimos uma invenção a duas vozes de Bach. Vamos ouvir agora uma de suas invenções a três vozes. Ao cravo, Christian Jacoté.

Ouvimos com a cravista Christiane Jacotet a invenção a três vozes, número 9, catálogo BWV 795, de Johann Sebastian Bach. Ao ouvir uma peça polifônica, podemos tentar acompanhar cada voz ou linha melódica separadamente. Contudo, nosso cérebro tem muita dificuldade em fazer isso. Ele sempre tenderá a escolher uma das vozes como principal e ouvir as outras como coadjuvantes. Exatamente o mesmo acontece com a nossa visão. Escolhemos um ponto central, mas mantemos a visão periférica. Mas isso que, em princípio, pode parecer uma deficiência da nossa mente, acaba resultando em algo muito interessante. Graças a isso, a audição de uma obra polifônica é dinâmica, ou seja, a cada vez que ouvimos uma peça, a escolha de qual será a voz principal e quais serão as coadjuvantes pode ser diferente. Como vimos, numa boa escrita polifônica, as vozes devem dialogar. E nesse diálogo pode acontecer de uma melodia repetir exatamente as notas tocadas pela outra. Nós chamamos isso de imitação, um conceito musical muito importante. É exatamente como aquela brincadeira infantil em que uma criança imita exatamente o que a outra fala, até levá-la à irritação. Com a diferença de que, em música, compositor nenhum pretende irritar ninguém ao escrever polifonia imitativa. Vamos ouvir um exemplo de imitação. Muito bem, até aqui falamos sobre polifonia, mas não sobre fuga. E chegou a hora. Uma fuga é feita se valendo de toda essa técnica contrapontística, mas ela tem uma estrutura formal específica. Ela apresenta primeiramente um tema, em geral simples e fácil de memorizar. Este tema costuma ser chamado de sujeito. Em seguida, este tema ou sujeito é apresentado pela segunda voz. Mas enquanto a segunda voz apresenta o sujeito, a primeira voz não fica em silêncio. Ela toca um outro tema que chamamos de contra-sujeito. Então, até aqui, nossa fuga está assim. Sujeito apresentado pela primeira voz e, em seguida, imitado pela segunda voz, enquanto a primeira voz toca o contra-sujeito.

Esse processo continua em outras vozes. O sujeito poderá ser apresentado pela terceira voz, enquanto a segunda faz um contra-sujeito, e assim por diante.

Esse trecho todo nós chamamos de exposição dos temas. Esse tipo de exposição é um dos elementos que caracteriza uma fuga, que a diferencia de uma peça polifônica qualquer. Em seguida a essa exposição, o compositor trabalha com o sujeito e o contrassujeito, fazemos o que chamamos de um desenvolvimento dos temas. Observe, caro ouvinte, como aqui a música se torna muito mais densa, mais complexa.

Essas são, portanto, as partes essenciais de uma fuga: a exposição e o desenvolvimento dos temas, trabalhados polifonicamente. O compositor pode expor e desenvolver os temas quantas vezes quiser. Há fugas que têm apenas uma exposição e um desenvolvimento, e outras em que eles acontecem mais vezes. Vamos então ouvir agora na íntegra a peça da qual tirei esses exemplos. É a fuga número 1 da coleção escrita por Johann Sebastian Bach, que leva o nome de Cravo Bem Temperado. A execução será do pianista Ienoh Yandaw. Essa fuga é precedida por um prelúdio muito conhecido.

Ouvimos com o pianista Ianó Iandó o Prelúdio e Fuga número 1 do primeiro volume do Cravo Bem Temperado de Johann Sebastian Bach. E agora, caros ouvintes, terminamos as explicações técnicas complexas. Vamos para a segunda parte de nosso programa, ouvindo outras fugas como esta que acabamos de ouvir, obras musicais de grande qualidade e beleza. Fugas foram usadas por compositores como peças autônomas, avulsas ou dentro de gêneros musicais maiores. Assim, há fugas em sinfonias, em óperas, em grandes missas. Vejamos um exemplo do célebre compositor Piotr Ilitch Tchaikovsky. Dentre as muitas obras sinfônicas que escreveu, figuram quatro suítes. A primeira delas começa justamente com uma introdução lenta seguida por uma fuga, ou seja, a mesma estrutura desta peça de Bach que acabamos de ouvir. Vamos então ouvir este movimento da Suíte Orquestral número 1 de Tchaikovsky com a orquestra da Rádio de Stuttgart, dirigida pelo maestro Neville Marriner.

Nós ouvimos de Piotr Ilitch Tchaikovsky, Introdução e Fuga, primeiro movimento da Suíte Orquestral número 1. A execução foi da Orquestra da Rádio de Stuttgart, dirigida pelo maestro Neville Mariner. Como a fuga é um gênero bastante complexo, até mesmo cerebral, que demanda muita atenção por parte do ouvinte, é mesmo comum ela ser precedida por uma peça mais lírica, menos complexa, como nessas duas dobradinhas que ouvimos, de Bach e de Tchaikovsky. Mas há casos diferentes em que a fuga é precedida por outro gênero cerebral e complexo, o que resulta em uma obra musical ainda mais audaciosa. Um exemplo disso é uma peça de Beethoven para piano chamada 15 Variações e Fuga sobre um tema original. Ela acabou ficando conhecida como Variações Heroica, pois o tal tema original é o mesmo que Beethoven usou no quarto movimento da Terceira Sinfonia, a Sinfonia Heroica. Vamos então ouvir 15 Variações e Fuga sobre um tema original de Beethoven com o pianista Vlado Perlmutter.

Ouvimos de Beethoven as variações Eróica para piano. A execução foi de Vlado Perlmutter. Vamos agora a uma formação instrumental pouco usual. Trata-se da suíte para três instrumentos de sopro, Opus 4 de Richard Strauss. Os três instrumentos são duas flautas, dois oboés, duas clarinetas, dois fagotes, um contrafagote e quatro trompas. O seu último movimento é uma introdução e uma fuga. Vamos ouvi-lo com o London Winds, dirigido por Michael Collins.

Acabamos de ouvir do compositor Richard Strauss o quarto e último movimento da suíte para 13 instrumentos de sopro, Opus 4, quarto movimento este, que é uma introdução e uma fuga. A execução esteve a cargo dos London Winds, dirigidos por Michael Collins. Apesar de ter nascido lá no século XVII, com firmes raízes na polifonia que se desenvolveu na Idade Média, a fuga até hoje fascina os compositores, que continuam a escrevê-las, indiferentes à sua idade. E eu não poderia terminar o programa sem apresentar a vocês um belo exemplo de fuga escrita por um compositor brasileiro. Vamos, portanto, ouvir uma fuga de grande beleza, o quarto e último movimento de uma das menos conhecidas baquianas de Villa-Lobos, a de número 7. Villa-Lobos deu a este movimento o título de Fuga, dois pontos, Conversa. É um título muito apropriado, pois uma fuga nada mais é que uma boa conversa entre personagens musicais. A execução será da Orquestra Sinfônica de Nashville, dirigida por Kenneth Schermerhorn.

0: Acabamos de ouvir uma fuga de Heitor Villa-Lobos, belíssima, por sinal, que faz parte das Baquianas Brasileiras número 7. É o seu quarto e último movimento, intitulado Fuga, Conversa. A execução foi da Orquestra Sinfônica de Nashville, dirigida por Kenneth Schermerhorn. E assim, caros ouvintes, chegamos ao final deste programa e eu espero que você tenha apreciado. E não se esqueça, entre em contato comigo. Envie seu comentário ou pergunta pelo e-mail pergunte@culturafm.com.br. Um grande abraço a todos e até o nosso próximo encontro.
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5: 19 horas.

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2: Olá, bem-vindos ao Cinecultura, seu programa sobre música de cinema e universo do audiovisual aqui na Rádio Cultura. Eu sou Alexandre Ingrevalo e na edição de hoje uma homenagem a Luiz Carlos Barreto, um dos mais importantes produtores do cinema brasileiro, que faleceu na quarta-feira, 22 de julho, aos 98 anos. Aqui no programa, músicas de filmes produzidos por Barreto e depoimentos de profissionais do audiovisual. Fique com a gente.

0: Músicas criadas por Chico Buarque para o filme Dona Flor e Seus Dois Maridos, de Bruno Barreto. Produzido por Luiz Carlos Barreto, o longa de 1976 é até hoje um dos maiores sucessos do cinema, com bilheteria acima dos 10 milhões de ingressos vendidos. Nós ouvimos O Que Será A Flor da Terra, com o Chico, e antes O Que Será A Abertura, com a cantora Simone. Ao Roda Viva, exibido pela TV Cultura em 1999, Luiz Carlos Barreto falou das dificuldades de se fazer cinema e do trabalho de um produtor.
1: O cinema brasileiro teria todos os motivos para ter amarguras, mas as amarguras são paralisantes, né? Então o cineasta não pode ter amargura. O cineasta tem que estar sempre indo para frente, né? Quer dizer, vendo a possibilidade, como dizia o Rossellini, o bom cineasta, né? Isso é uma frase do Rossellini, não é minha. É metade Jesus Cristo e outra metade Al Capone. Isso era uma definição do Rossellini. O que queria dizer é o seguinte, é que ele tem que arranjar sempre um jeito de fazer o filme. Não pode deixar de fazer filme.
2: Agora, você estava contando aí, antes do programa começar, um episódio que aconteceu no Rio de Janeiro, em que era o Bertolucci, se não me engano, que foi para um jogo de futebol, é isso?
1: É.
2: Duas Kombis e só tinha, como é que era a história? Só tinha cineasta, não tinha produtor.
1: O Bernardo Bertolucci estava no Rio e o Bernardo é uma pessoa que veio com a geração de cinema novo, né? Quer dizer, ele, uma vez em 1964, ele foi a Cannes, quando tinha lá três filmes do cinema novo, Vidas Secas, Deus e o Diabo e o filme do Cacá, o
2: Ganga Zumba.
1: Ganga Zumba. O Ganga Zumba. E então o Bernardo apareceu em Cannes. Ele tinha feito aquele filme que era um dos primeiros filmes dele, né? É o primeiro filme dele, praticamente.
3: Prima della Rivoluzione, ou como era?
1: Prima della Rivoluzione. Aos 71 anos, vocês vão me ajudar aí a lembrar as coisas. Prima della Rivoluzione. Ele foi lá, porque já havia um movimento em torno do cinema novo, e ele foi para conhecer, para nos conhecer. E depois disso ficou muito amigo de todo mundo, tal, mostrou o filme dele, viu os nossos filmes, e depois, já consagrado, ele veio ao Brasil. Nós fizemos um almoço lá em casa, e depois do almoço tinha um programa de ir ao Maracanã, para fazer um jogo para mostrar um jogo no Maracanã para o Bernardo. E tinham duas Kombis, que é o transporte tradicional do cinema, ali para a gente ir ao Maracanã. Nessas Kombis, quando entramos todos, que estávamos todos ali acomodados na Kombi, o Bernardo olhou e tal, disse assim, isso aqui é o retrato do cinema brasileiro, né? Nós somos aqui quantos diretores? Uns 13 diretores, tem aqui um produtor, o Barreto, né?
2: Continua assim?
1: Hein?
2: Continua assim?
1: Não, isso na época.
2: Já dá um fusquinho.
1: Uma brincadeira que correspondia à minha verdade. Mas é um cinema como o cinema europeu. O Wim Wenders escreveu há 2 anos atrás um artigo no Le Monde onde ele dizia exatamente isso. Né? O cinema europeu não tem produtores, né? Tem realizadores, diretores. Né? E o cinema não é feito, não se pode fazer um cinema a uma escala de mercado e um cinema competitivo sem produtor. Essa coisa do produtor e do diretor é uma fórmula que dá certo. Sempre que você tem esta coisa funcionando, produtor, né? Mas não é o produtor, como diz o Nelson Pereira dos Santos. O Nelson Pereira dos Santos tem uma definição. Você no Brasil pensa que ser produtor é assinar cheque. Não é, isso é tesoureiro. Não é?
2: O que faz o produtor? O
1: produtor é uma pessoa que é o parceiro do diretor. Ele tem que ter uma função criativa. Não é uma pessoa que ou descobre ideias ou acata ideias, né? Recolhe ideias boas, desenvolve essas ideias, participa do desenvolvimento de um roteiro, discute o roteiro e acompanha uma filmagem, né? Vê os copiões, comenta os copiões com o diretor, vai depois acompanhar a montagem, enfim, todo o processo criativo do filme. Ele é um parceiro, né, do diretor. E o diretor necessita desse tipo de parceria. Né?

0: Composições e interpretações de Francis Raime para o filme Dona Flor e Seus Dois Maridos, produção de Luiz Carlos Barreto, dirigida pelo filho dele, Bruno Barreto. Ouvimos Choro de Vadinho e antes Namoro de Vadinho e Flor. O cineasta e produtor Luiz Carlos Barreto faleceu na última quarta-feira, 22 de julho, aos 98 anos, no Rio de Janeiro. Ele tratava uma pneumonia no Hospital Copa Star. Popularmente conhecido como Barretão, Luiz Carlos nasceu no Ceará, mas vivia no Rio desde 1947. Se tornou um dos principais nomes do cinema nacional e ajudou a moldar o cinema novo na década de 60. Ao longo dos mais de 60 anos de atuação no audiovisual, também como fotógrafo, Barretão dirigiu e produziu sucessos, como já citado, Dona Flor e Seus Dois Maridos, O Quatrilho e O Que É Isso, Companheiro, todos da produtora fundada por ele ao lado da esposa Luci Barreto, em 1963, a LC Barreto. O casal teve três filhos, os cineastas Bruno Barreto e Fábio Barreto, Fábio já falecido, e a irmã deles, Paula Barreto, que também atua na produtora. A seguir, o diretor de cinema Luiz Carlos Lacerda fala de Barretão.
1: Perde a cultura brasileira, perde o cinema brasileiro, perdemos nós, os amigos, o grande Luiz Carlos Barreto. Ele foi um revolucionário da fotografia, foi o cara que fez a fotografia mais... inaugurar um novo cinema de Vidas Secas, Nelson Pereira dos Santos. Ele usou a luz natural do Nordeste, ele veio da fotografia fixa da revista O Cruzeiro e, por indicação de Glauber Rocha, ele foi trabalhar com Nelson nesse filme Vidas Secas e revolucionou completamente a fotografia, não só no Brasil, mas no mundo inteiro. Hoje em dia, a fotografia estourada, a luz ambiente, tudo isso é usado no cinema internacional. Ele que inaugurou isso. E com a sua generosidade, esse grande artista da luz abriu mão de continuar fotografando para cuidar do cinema novo brasileiro. Ele viabilizou, ele era um homem que ia nos bancos batalhar dinheiro, porque os outros eram artistas, diretores, ninguém sabia lidar com isso. E todos só tinham o princípio do prazer, não tinham o princípio da realidade. E ele abdicou do grande artista que ele era para poder viabilizar o movimento mais importante da história do cinema brasileiro, que foi o Cinema Novo. Muito triste, um dia triste, mas por outro lado, ele estava sofrendo e é importante as pessoas também descansarem.

0: Noite Ilustrada em Volta por Cima, a composição de Paulo Vanzolini. A música está na trilha de Dragão da Maldade contra o Santo Guerreiro, dirigido por Glauber Rocha, com produção de Luiz Carlos Barreto. Antes de se tornar um dos maiores produtores de cinema do Brasil, Luiz Carlos Barreto trabalhou como fotógrafo da revista O Cruzeiro. Como repórter fotográfico, Barretão chegou a correspondente da publicação na Europa, onde fotografou nomes como Frank Sinatra, Marilyn Monroe e o presidente de Cuba, Fidel Castro. Foi durante uma viagem à Bahia, pela revista O Cruzeiro, que Barreto conheceu Glauber Rocha durante as filmagens de Barra Vento. O diretor, então, o convidou para trabalhar junto com ele. E aí nascia a parceria fundamental para o Cinema Novo.
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0: No programa de hoje, uma homenagem a Luiz Carlos Barreto, um dos mais importantes produtores do cinema nacional, que faleceu na quarta-feira, 22 de julho, aos 98 anos. Nessa edição, músicas de filmes produzidos por Barreto e depoimentos de profissionais do audiovisual. Quem também participa das homenagens aqui do Cine Cultura a Barretão é o compositor de música para cinema, Alexandre Guerra.
2: Se desenvolveu como alguém que ajudou a construir a identidade brasileira no cinema, né? Através também dos seus filhos, Bruno e Fábio, que realizaram obras importantes como Quatrilho, Dona Flor e Seus Dois Maridos, né? Mas filmes produzidos por ele, como Bye Bye Brasil e outros, né? Buscaram essa identificação, essa relação com o elemento brasileiro da nossa cultura, do nosso traço, da nossa essência, né? Que criou um caminho muito brasileiro, muito identificado, né? Com a nossa literatura, com a nossa música, com a nossa fotografia, com o nosso tropicalismo. Então, é uma figura que realmente pavimentou esse caminho, que segue dando flores.

Músicas de filmes produzidos por Luiz Carlos Barreto que foram indicados ao Oscar. De O Que É Isso, Companheiro, dirigido por Bruno Barreto, ouvimos Chico Buarque, dele, Madalena Foi Pro Mar. Abrindo o bloco de O Quatrilho, de Fábio Barreto, ouvimos Caetano Veloso em América América, do folclore Vêneto Gaúcho. Antes, composição do próprio Caetano, feita para esse filme, para O Quatrilho, A Voz Amada. Ambos os registros tiveram arranjos de Jacques Morellenbaum. Na sequência, aqui no Cine Cultura, a participação do cineasta

0: cineasta Aurélio Michiles.
1: Luiz Carlos Barreto, ou Barretão, é um dos personagens mais importantes da história do cinema brasileiro. Ele é uma testemunha, não só ocular, mas um agente da produção do audiovisual no Brasil, desde quando ele era fotógrafo, depois de um fotógrafo de cinema, e depois como produtor, depois como aliado político, militante da causa do cinema. Luiz Carlos Barreto está fazendo falta.

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Aqui no Cinecultura, pela Rádio Cultura, ouvimos Caetano Veloso, dele mesmo, Pecado Original. A música está no filme A Dama do Lotação, protagonizado pela atriz Sônia Braga e dirigido por Neville de Almeida. Esse longa também foi um sucesso de bilheteria com mais de 6 milhões de espectadores. Antes ouvimos Chico Buarque, na parceria dele com o Roberto Menescal, Bye Bye Brasil, criada para o filme de mesmo nome de Cacá Diegues. Ambos os títulos foram produzidos por Luiz Carlos Barreto. E outro sucesso do início da década de 80 teve a assinatura de Barretão, Menino do Rio, de Antônio Calmon. O longa ajudou a levar o público jovem ao cinema e a moldar uma nova forma de fazer filmes.

0: Do filme Menino do Rio, de Antônio Calmon, com produção de Luiz Carlos Barreto, ouvimos Rádio Táxi em Garota Dourada, música de Vander Tafo, Li Marcucci e Nelson Mota. Antes, Lulu Santos, dele e Nelson Mota, De Repente Califórnia.
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0: Em mais de 60 anos de sua bela trajetória profissional, Luiz Carlos Barreto esteve presente em mais de 150 filmes,

as funções de diretor, produtor e diretor de fotografia. O apelido Barretão foi dado pelo dramaturgo Nelson Rodrigues, grande amigo de Luiz Carlos Barreto.

0: Ouvimos duas composições de Tom Jobim que estão na trilha de Bossa Nova, filme de Bruno Barreto produzido por Luiz Carlos Barreto. Corcovado, com Jobim ao piano, vocais de João Gilberto e Astrud Gilberto, Stanguetes no sax. Antes, Elis Regina e Tom Jobim interpretaram Águas de Março. E assim encerramos o Cine Cultura de hoje. Nessa edição, uma homenagem a Luiz Carlos Barreto, um dos mais importantes produtores do cinema brasileiro, que faleceu na última quarta-feira, 22 de julho, aos 98 anos. Aqui no programa, músicas de filmes produzidos por Barreto e depoimentos de profissionais do audiovisual. O Cine Cultura teve gravação e montagem de Wagner Freitas, apoio de produção Vitor Giudice, mídias digitais Cleison Belarmino e Bruno Trentin. Eu sou Alexandre Ingrevalo e agradeço a sua audiência. A gente volta a se encontrar na semana que vem. Até lá!
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1: 19:59.
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6: Olá, ouvintes. Muito boa noite. Hoje, o Conexão Europa apresenta o concerto da Sinfônica Juvenil da Suíça, com participação de Valéria Curti ao fagote, sob a regência de Johannes Schleffli. Gravação ao vivo, realizada em 2 de maio de 2025, na Grande Sala do Casino, em Berna, Suíça. Fundada em 1969, a Sinfônica Juvenil da Suíça é atualmente organizada como fundação. Com sede em Zurique, a fundação foi estabelecida em 12 de dezembro de 1982, para que músicos jovens ganhassem prática em ensaios e concertos, a fim de aprimorar seu futuro trabalho profissional. Vários ex-membros da orquestra passaram a fazer parte de orquestras na Suíça e no estrangeiro. Outro objetivo da fundação é a colaboração interlinguística entre as regiões culturais da Suíça. Os membros da orquestra, formados por cerca de 100 jovens músicos entre 15 e 25 anos de todas as regiões da Suíça, se reúnem duas vezes por ano para uma sessão de ensaios de vários dias e turnês que acontecem uma vez na primavera e outra no outono.
1: É este o caso do concerto que ouviremos nesta noite. Para esta apresentação, a Sinfônica Juvenil da Suíça, sob a batuta de seu regente principal, Johannes Schläfli, contou com a participação da fagotista suíça Valeria Curti, na interpretação do concerto para fagote de Gioachino Rossini. Vamos ouvir.

Com a Sinfônica Juvenil da Suíça, tendo como solista Valéria Curti ao fagote, sob o comando de Johannes Schleffli, ouvimos de Gioachino Rossini, Concerto para Fagote, movimentos Allegro, Largo e Rondô. A seguir, Johannes Schleffli conduz a orquestra na Sinfonia número 3 em Lá Menor, Opus 56, escocesa, de Felix Mendelssohn.

0: De Felix Mendelssohn ouvimos Sinfonia número 3 em Lá menor, opus 56, escocesa. Movimentos: Andante con moto, allegro um pouco agitato, vivace non troppo, adagio, allegro vivacissimo, allegro maestoso assai. Sinfônica juvenil da Suíça, sob a regência de Johannes Schleffli. Gravação ao vivo, realizada em 2 de maio de 2025, na grande sala do Casino, em Berna, Suíça. E assim encerramos este Conexão Europa. Roteiro e produção, Inês Medalha. Trabalhos técnicos, Carlos Lima e Armandino Corbal. Apoio de produção, Gustavo Bittencourt. A todos os nossos ouvintes, uma ótima noite.
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1: Sábado 25 de julho, o Jornal da Cultura começa agora com os seguintes destaques. Com vídeos de Jair Bolsonaro, feito com inteligência artificial, e da ex-primeira-dama Michelle, e com a presença do presidente da Argentina, Javier Milei, e de aliados, Partido Liberal lança a candidatura de Flávio Bolsonaro à presidência da República.
2: Eu sei exatamente o tamanho da responsabilidade do meu nome.
1: Após Itamaraty negar visto para dois funcionários do governo americano que viriam ao Brasil para discutir a eleição de outubro, presidente Lula volta a defender a soberania do país.
3: Quem quiser de fora vir se meter nas eleições brasileiras, já vou avisando logo, vão apanhar muito aqui nas eleições.
1: Diante do anúncio de mais tarifas pelo governo americano, estudo mapeia as oportunidades produtivas de cada estado brasileiro para acessar o mercado europeu. Quase 300 mil pessoas são obrigadas a deixar suas casas na Espanha e na França em meio a incêndios florestais fora de controle. Estudo do Unicef revela que crianças e adolescentes no Brasil estão mais expostos a riscos ambientais, como secas e chuvas intensas, especialmente na região da Amazônia Legal.
4: Olá, boa noite. Hoje temos a presença da professora de Relações Internacionais da ESPM, Denilde Roushacker, e do jornalista Nelson Garrone, correspondente da TVI CNN Portugal. O Partido Liberal confirmou hoje a candidatura do senador Flávio Bolsonaro à presidência da República num evento em São Paulo.
5: O evento do Partido Liberal, que oficializou a candidatura de Flávio Bolsonaro à presidência, aconteceu no antigo estádio do Pacaembu, na Zona Oeste de São Paulo, e reuniu familiares do senador, aliados e lideranças da direita. Antes do discurso oficial como candidato, o evento divulgou vídeos do deputado caçado, Eduardo Bolsonaro, que mora nos Estados Unidos, do outro irmão,